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1: 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Olá, bom dia. Por aqui, Cláudia Nakazato, aqui pela Nova Brasil FM, abrindo essa hora com Marisa Monte, Maria de Verdade. Música.

0: Nova Brasil e o som de Milton Nascimento com Maria Rita. São 5:19. 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

0: Nova Brasil, o som da Luísa Posse, seu nome, fechando essa hora aqui pela Nova Brasil. Você fica agora com o Jornal Nova Brasil e eu, Cláudia Nakazato. Volto logo mais às 8 horas da manhã com a programação musical. Até já. 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
6: Olá, meu nome é Antônio Coceiro Lopes, sou cirurgião do aparelho digestivo da Rede D'Or de São Paulo e no Minuto Saúde de hoje vamos falar sobre os gases. Então, todos nós temos gases e isso é absolutamente normal do ser humano. Os gases, eles vêm na sua grande parte da fermentação, da alimentação e de ar que a gente acaba engolindo ao longo do dia, junto com a deglutição de bebidas e de comidas. Agora, quando que isso se transforma num problema e precisa preocupar? Quando eles estão em excesso, quando existe um cheiro muito forte, quando ele está associado a emagrecimento, alterações intestinais persistentes, dor abdominal intensa, aí nesse caso é super importante que você procure um médico para fazer a avaliação e os exames pertinentes.
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1: Segue a crise no Supremo Tribunal Federal. Ministro Cristiano Zanin manda Andrei Rodrigues, chefe da Polícia Federal, entregar dados do celular de Daniel Vorcaro.
8: Mas ministro André Mendonça se manifesta contra a ordem de Zanin para não tumultuar julgamento de amanhã sobre a investigação contra Alexandre de Moraes.
1: Às vésperas desse julgamento sobre a crise no Supremo, Alexandre de Moraes pede a retirada do sigilo de inquérito que apura a rede de pagamentos do Banco Master.
8: E mais, Flávio Dino derruba o sigilo de investigações sobre o filme Dark Horse, a cinebiografia de Jair Bolsonaro, e cita papel do deputado federal Mário Frias, do PL de São Paulo, em liderança na suposta hierarquia criminosa.
1: No Brasileirão, o Flamengo vence o Corinthians com um gol no finalzinho do jogo e retoma a liderança do Palmeiras. Mirassol e Vitória ficam no 2-2.
8: Hoje nada normal, é segunda-feira, dia 14 de setembro de 2026, semana intensa, semana carregada, só começando. Vamos juntos a partir de agora, que seja um excelente dia para todos nós.
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1: Ficou por pouco para ser normal, mas não foi. Muito bom dia, Stephanie Alves, para você e para todo mundo que está na Rede Nova Brasil. Em Andradas, Araçatuba, Brasília, Campinas, João Pessoa, Mococa, Recife, Rio de Janeiro, Salvador, São José dos Campos, São Paulo e Ribeirão Preto. Muito bom dia para você que nos acompanha pelo rádio. Bom dia para você que está no aplicativo da Nova Brasil, ouvindo a Nova Brasil pelo celular, pela internet, por algum dispositivo eletrônico. Estamos também no YouTube transmitindo com imagens na nossa página, no nosso canal Jornalismo Nova Brasil. Jornalismo Nova Brasil é o nosso canal lá no YouTube. São 6:02 e a gente abre a essa edição de segunda-feira falando de saúde, falando de entrevista. E é uma entrevista que o Heródoto Barbeiro fez para o programa TH Mais Entrevista, esse programa que está em todas as emissoras do Grupo Tati. Foi uma entrevista que ele fez sobre o melanoma. O melanoma é o terceiro tipo de câncer de pele mais comum e é o mais preocupante deles. No Brasil, cerca de 10 mil pessoas são diagnosticadas com a doença por ano, segundo o Instituto Nacional do Câncer, e por ano são 2 mil mortes no país associadas a esse tipo de câncer. O Heródoto Barbeiro entrevistou o Eduardo Oliveira, que é médico, dermatologista e cirurgião, e para ele, a exposição ao sol é o principal fator de risco. Como eu disse, ele foi entrevistado pelo Heródoto no programa TH Mais Entrevista, que é exibido toda semana nas TVs do Grupo Tati. A gente tem um trechinho para você.
9: Associado pela mídia também, complementarmente com a radioterapia.
10: Entendeu? Agora, deixa eu te perguntar o seguinte. Tendo uma doença dessa no couro cabeludo, ele não pode pegar sol.
9: Você tem que evitar o sol, mas não necessariamente pelo fato de ter tido aquele câncer, mas também para prevenir que tenha um novo.
10: Ah, tá. Né?
9: Então, é muito comum, por exemplo, no consultório tem um paciente que teve um câncer de pele na orelha, vamos supor. Ele falou, agora tem que proteger essa orelha? Falo, tem que proteger essa orelha, tem que proteger a outra orelha também. Porque a exposição solar ao longo da vida normalmente foi simétrica, né? O sol que uma orelha tomou, a outra também tomou. Então, você tem que proteger as duas, né?
10: Agora, eu vejo que o presidente usa chapéu, não só no espaço público, mas também no espaço não público, privado. A luz tem alguma influência nisso ou não? O tipo de luz, alguma luz influencia isso ou não?
9: Não, para o câncer de pele é desprezível o risco, né, da luz artificial, principalmente as luzes de hoje em dia que são de LED, então não é uma preocupação. Existem algumas dermatoses, algumas doenças dermatológicas que são sensíveis à luz e são ativadas pela luz visível, né, pela luz artificial. Mas no caso do câncer de pele, especificamente, a radiação ultravioleta A e B, que vem principalmente do sol, é a que é mais preocupante.
8: Agora sim, são 6:05. A gente segue falando aí dessa entrevista porque para o médico Eduardo Oliveira, o Brasil poderia ter ainda mais casos, mas a miscigenação protege.
10: Com pele mais escura, essas doenças de pele são menores do que quem tem uma pele muito alva, como você tem, por exemplo?
9: Sim, sem dúvida nenhuma. A miscigenação, ela nos protege, né? Por vários motivos, né? Tanto pela maior produção de melanina. A melanina é o pigmento que dá cor à nossa pele, né? Alguns têm um pigmento mais intenso e outros menos, e por isso mesmo pessoas de pele mais clara estão mais sujeitas ao melanoma. Não quer dizer que quem tem pele negra deva despreocupar.
10: Porque também pode, uma pessoa negra também pode ter, né?
9: Pessoa negra pode ter também. Pode. Existem alguns subtipos, inclusive, que são mais raros, que não estão tão associados à exposição solar. Como, por exemplo, o melanoma que pode acontecer na planta dos pés, que você deu o exemplo justamente da
10: sua mãe. O da minha mãe era no peito do pé.
9: Ele pode acontecer na palma das mãos, embaixo das unhas. Né?
10: Embaixo das unhas?
9: Sim. Acho que a gente chama de melanoma crau. Então, todas as pessoas devem ter preocupação e tomar cuidado com melanoma. Mas, sem dúvida nenhuma, as pessoas de pele clara, elas estão mais expostas. Então, né, concluindo, a miscigenação, ela é protetora. E, além disso, quando você tem um embaralhamento genético, né, isso faz com que aquelas síndromes genéticas que favoreçam o melanoma e outros cânceres estejam menos presentes na população.
8: Eduardo Oliveira é médico cirurgião especialista em melanoma e foi entrevistado aí pelo Heródoto Barbeiro no programa TH Mais Entrevista, que é exibido nas TVs do Grupo Tati toda semana. A entrevista completa você pode conferir lá no nosso canal no YouTube, você já sabe, é o @jornalismonovabrasil. E agora, 6:07, vamos dar a editoria por aqui.
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8: Eu gostaria de saber por que sou eu a chamar o Weber Lima e não Mauro Taliaferri direto lá de São Paulo, porque ele adora falar de futebol, Mauro. Hoje não?
1: Hoje não.
8: Hoje apenas. Hoje não.
1: Por favor, faça as honras.
8: Tudo bem, minha gente. Vou fazer as honras. Eu te conto que o Campeonato Brasileiro tem um novo líder. É, o pessoal do Flamengo tá aí nessa hashtag, né? Segue o líder. Palmeiras, né? Deixou escapar aí nas últimas rodadas, enfim. Ontem o Flamengo venceu o Corinthians com um gol no finalzinho. E aí agora é o novo líder do Campeonato Brasileiro. Tem tudo isso e muito mais. Quem vai nos contar é o Weber Lima, que tá chegando a partir de agora. Bom dia.
1: Bom dia, Stephanie. Bom dia, Mauro. Bom dia, ouvinte da Nova Brasil. Vamos falar do Campeonato Brasileiro. Mais uma segunda-feira normal, Mauro Tagliaferri, com o Flamengo na liderança do Brasileirão. 57 pontos após a vitória de ontem contra o Corinthians por 2-1, com transmissão da Nova Brasil. Tivemos na sexta-feira a abertura da 27ª rodada com Coritiba e Atlético Paranaense, 3-3 na Arena do Galo, Atlético Mineiro 3, Fluminense 1. Na Arena do Grêmio, o Grêmio perdeu para o Vasco por 2-1 e demitiu o português Luiz Castro. Filipão assume interinamente a equipe. Na Arena Condá, a Chapecoense foi derrotada pelo Internacional por 2-1. Na Arena do Verdão, Palmeiras venceu o São Paulo por 2-0. Na minha visão, um erro grave do treinador Dorival Júnior em mandar a campo uma equipe reserva. É lógico que é o técnico que manda na equipe, mas tem gente acima do técnico que deveria ter tomado uma atitude e não deixado isso acontecer. Cria uma pressão maior para a vaga amanhã da Copa Sul-Americana. É um jogo que o São Paulo, com o time principal, poderia vencer, porque o Palmeiras, depois da Copa do Mundo, não joga mais bola. No Engenhão, Botafogo e Bragantino 1-1. Na Vila Belmiro, Santos derrotou o Cruzeiro por 2-1. E no Maião, neste domingo, Mirassol 2, Vitória também 2. Hoje, fechamento da rodada na Arena Fonte Nova em Salvador, às 8 horas da noite, tem Bahia e Remo. O Flamengo é o líder, 57, Palmeiras, 56 pontos. Também o Atlético Paranaense tem 46, Fluminense 45, Bahia 43 pontos, Cruzeiro é o sexto com 42, Atlético Mineiro 39, Coritiba 38, Bragantino é o nono com 36. O Santos subiu bem na tabela, o décimo colocado com 35, São Paulo 33, Vitória 33, o Corinthians e o Botafogo tem 32 pontos, o Mirassol é o 15º com 29, o Grêmio tem 28, é o primeiro fora da zona do rebaixamento, e na zona da degola, Vasco Internacional 28, Remo 23, Chapecoense 17 pontos. Neste domingo, tivemos a final da Série D do Campeonato Brasileiro e Uberlândia conquistou o título, empatou com o Asa. É, em 1-1 no Parque do Sabiá, como venceu a primeira em Arapiraca por 2-0, Uberlândia conquistou a quarta divisão do futebol do Brasil e o treinador conquista o seu primeiro título no profissional. Danilo conquista com Uberlândia. Danilo, ex-Corinthians, ex-São Paulo, é o treinador campeão pelo Uberlândia na Série D. Eu volto assim que vier à tarde com o Nova Brasil em Campo, o seu programa de futebol diário. Um grande abraço e até lá.
8: Foi pra você, hein?
12: Não sei por quê. É, temos um novo normal, né?
8: O normal, às vezes, ele muda. Ele Isso. tem essa capacidade de ser alterado.
12: Pois é, voltamos àquela história do novo normal. Mas temos uma notícia boa do vôlei também, né, Stephanie?
8: Vambora, vambora. Pra não, a gente não ficar só aqui na cutucando, né? Nas alfinetadas aqui no Mauro Tagliaferri. A gente vai falar de outros esportes também, minha gente, nesse nosso espaço esportivo aqui no Jornal Nova Brasil. Excelente notícia pra todos nós, viu? A seleção brasileira feminina de vôlei ontem atropelou a Argentina no Maracanãzinho por 3-0 e conquistou o Sul-Americano de vôlei de maneira invicta. E aí as meninas do vôlei também garantiram agora a vaga na Olimpíada de Los Angeles em 2028 com essa conquista. Na Olimpíada de 2024 em Paris, vale lembrar que o Brasil ficou com o bronze, mas nós já temos o ouro em duas Olimpíadas conquistadas em Pequim 2008 e Londres 2012. Boa sorte para as meninas do vôlei.
12: São 6:12. Vamos chamar agora o Fernando Barra.
13: Emprego sumiu, com Fernando Barra.
12: E olha, na coluna dessa semana, o Fernando Barra pergunta: por que a gente faz tanto esforço para deixar as máquinas mais humanas, enquanto as pessoas vão ficando cada vez mais parecidas com as máquinas?
13: Você acorda e antes mesmo do café, o celular já tem uma mensagem. É uma reunião ou uma tarefa te esperando? E o dia inteiro é assim: responder mais rápido, produzir mais, não deixar um minuto vago. Agora, repara numa coisa estranha. A gente cobra das pessoas um comportamento cada vez mais mecânico e faz um esforço enorme para deixar as máquinas cada vez mais humanas. A gente quer que a inteligência artificial converse com a gente com naturalidade e tenha até empatia. E transforma a gente em meta e números. Humanizamos a tecnologia e, pouco a pouco, estamos robotizando a humanidade. Eu costumo chamar isso de humanidade artificial. Escrever bem, calcular rápido, analisar muita informação, hoje, qualquer pessoa faz isso bem com uma máquina do lado. Quando todo mundo tiver uma inteligência artificial extraordinária à disposição, o que separa uma pessoa da outra não será a ferramenta. Será o caráter e as virtudes de quem usa. É a coragem de discordar de uma resposta que parece perfeita, mas está errada. É a integridade de escolher o certo quando a tecnologia deixou conveniente e tão fácil. A gente pergunta até onde as máquinas vão chegar, mas a gente devia perguntar que tipo de gente a gente quer ser nesse caminho. Porque quando a inteligência artificial deixar de ser escassa, as virtudes humanas vão surgir com mais força. Já parou para pensar? Se estamos nesse exato momento reescrevendo e definindo uma nova forma de trabalhar, que tipo de trabalho e que tipo de profissional você quer ser nos próximos anos, hein? O meu nome é Fernando Barra e se você quer saber mais sobre novas tecnologias e o futuro do trabalho, basta me seguir no Instagram, @ofernando.barra. Até a próxima semana.
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15: O escritor de ficção científica Isaac Asimov, lá em 1942, escreveu a primeira lei da robótica. Ela é a seguinte: um robô nunca pode machucar um ser humano. Mas será que a inteligência artificial vai adquirir em breve essa capacidade de matar pessoas? Vamos tentar entender esse assunto hoje com a Lilian Primo Albuquerque.
16: Bom dia! Quando se fala em inteligência artificial, existe uma pergunta que parece saída de um filme de ficção científica. E se a IA ficar consciente? Mas talvez essa nem seja a pergunta mais preocupante. A questão que está tirando o sono de pesquisadores de segurança é outra. E se uma inteligência artificial não precisar ser consciente para causar uma catástrofe? Um caso recente envolvendo Anthropic colocou esse debate novamente no centro das discussões. Evan Hubinger, pesquisador responsável pela área de alinhamento da empresa, afirmou na última semana acreditar que existe mais de 10% de chance de uma inteligência artificial provocar a extinção da humanidade na próxima década. Ele também reconheceu que para uma futura superinteligência, ainda não existe um plano considerado suficiente para garantir que ela permaneça alinhada aos interesses humanos. Mas calma, isso não significa que a Cloud da Anthropic esteja querendo matar alguém. Nem que exista hoje uma IA consciente planejando o fim da humanidade. O problema é justamente outro. Imagine uma IA extremamente poderosa, capaz de programar, acessar sistemas, pesquisar na internet, operar ferramentas e tomar milhares de decisões sem esperar uma pessoa a cada etapa. Agora imagine que ela interprete uma ordem de uma maneira que nós não prevíamos. Ela não precisa sentir raiva, medo ou ódio. Basta perseguir um objetivo de maneira extremamente eficiente e causar consequências que humanos não conseguiram antecipar. E já existem sinais que justificam a preocupação. Em julho, a própria Anthropic revelou que durante avaliações de segurança, modelos cloud conseguiram acessar a internet e obter acesso não autorizado a sistemas reais de 3 organizações. A empresa afirmou que os episódios ocorreram dentro de ambientes de avaliação de segurança. Mas o fato chamou a atenção justamente porque os modelos realizaram ações que não estavam previstas pelos pesquisadores. O Relatório Internacional de Segurança de IA de 2026 também alerta que agentes autônomos aumentam o risco porque conseguem agir sozinhos, dificultando a intervenção humana antes que um erro provoque consequências graves. E existem riscos ainda maiores: uso de IA para ataques cibernéticos, desenvolvimento de armas biológicas ou sistemas militares cada vez mais autônomos. Ou seja, talvez o nosso maior medo não deva ser uma IA dizendo eu tenho consciência. Talvez seja eu não tenho consciência nenhuma, só estou cumprindo a tarefa. A boa notícia é que a IA não tem consciência. A má notícia é que talvez nem precise dela para fazer uma bela confusão. Um abraço e até a próxima semana.
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12: São 6 horas e 18 minutos, a gente começa a girar a reportagem da Nova Brasil. E olha, a partir de hoje, quem usa o metrô de São Paulo pode pagar a passagem por aquele sistema por aproximação em todas as catracas das 4 linhas operadas pela companhia, pelo metrô. As informações são da Lilian de Souza.
18: A nova forma de pagamento vale para as linhas 1 azul, 2 verde, 3 vermelha e 15 prata. O passageiro pode usar cartões de débito ou crédito físicos ou cadastrados em celulares, smartwatches e outros dispositivos compatíveis. Até então, essa forma de pagamento por aproximação estava disponível apenas em catracas específicas durante um projeto piloto. Agora, basta aproximar o cartão ou dispositivo do validador. São aceitas as bandeiras Elo, Mastercard e Visa. Bilhete único, TOP e QR Code continuam valendo normalmente. O pagamento direto na catraca, porém, não permite integração tarifária com ônibus e trens. A expansão faz parte da modernização do sistema que está substituindo o bilhete magnético. Os bilhetes antigos podem ser usados até o dia 31 de outubro. De Campinas, Lilian de Souza.
19: 6 horas e 19 minutos, agora a gente muda até o ritmo aqui no Jornal Nova Brasil, tá? Porque o Dia Nacional do Frevo, comemorado hoje, tem programação especial lá no bairro do Recife Antigo, berço desse patrimônio cultural e material da humanidade, e vai ter visitas guiadas ao Museu do Frevo, aulas nas ruas e apresentação de orquestras. As informações chegam aqui para toda a nossa rede com o Mário Neto.

É verdade. Ele nasceu mesmo no início do século XX, em 9 de fevereiro de 1907, nas ruas do Recife e Olinda, quando o termo apareceu impresso pela primeira vez num pequeno jornal vespertino. O ritmo surgiu da mistura de dobrados, marchas e maxixe com os movimentos de luta de capoeira e ganhou um dia próprio, este 14 de setembro, em homenagem ao nascimento do jornalista pernambucano Oswaldo de Oliveira, que foi o responsável por esse primeiro registro por escrito da palavra. Para celebrar este Dia Nacional do Frevo, uma programação especial será realizada nas mesmas ruas onde tudo começou. Numa visitação gratuita ao Museu Passo do Frevo, no Recife Antigo, com clarins abrindo os trabalhos nesta manhã, aulas de frevo ao longo de todo o dia, visitas guiadas à exposição Frevo Vivo e a apresentação oficial de orquestras a partir da tarde, com expectativa de entrar pela noite.

0: Tudo para mostrar ao mundo essa cultura imaterial na humanidade reconhecida pela própria Unesco com concessão do título oficial em 2012 ao frevo, que é do Brasil, é de Pernambuco. Com sonorização de Everton do Carmo, do Recife, Mário Neto.
1: E assim a segunda-feira fica muito melhor, né? Vamos lá, 6h22. A gente já girou pelo Brasil, tá na hora da gente girar pelo mundo.
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1: Camilo Mota já chegando aqui com as notícias internacionais. Bom dia, Camilo. A Rússia atacou um trem civil na Ucrânia?
3: É isso mesmo, a gente sai de Oriente Médio e vai ali para a Europa. Bom dia para você, Mauro, e para você, Stephanie. Um drone com propulsão a jato lançado pela Rússia destruiu uma locomotiva de um trem civil na estação do oeste da Ucrânia, a apenas 2 quilômetros da fronteira com a Polônia. A investida ocorreu poucos minutos depois da passagem do trem diplomático que transportava o ex-primeiro-ministro britânico Boris Johnson e conselheiros europeus de segurança que retornavam da Conferência Europeia Geopolítica de Yalta em Kiev. Não houve feridos, pois o comboio foi evacuado minutos antes devido a alertas sobre ataques à malha ferroviária. Esse episódio aí gerou repercussão diplomática e forte reação na Europa, inclusive sobre a escalada militar no continente também. A estatal ferroviária da Ucrânia apontou a comitiva diplomática como provável alvo da ação, enquanto o chanceler Andriy Shyba e o premier polonês Donald Tusk classificaram essa ofensiva como um ato de terrorismo que aproxima a agressão de Moscou das portas da União Europeia e da OTAN.
4: É um novo momento também nessa crise, nessa guerra, né, Camilo? A gente acompanha tudo aí com seus olhares atentos. Agora, vamos falar de outra guerra, essa guerra comercial. A cúpula dos BRICS, né, esse conjunto de países aí do qual o Brasil faz parte, inclusive, está defendendo livre comércio.
3: Exatamente, a defesa aí dos países em desenvolvimento, que anunciaram, inclusive, um sistema de inteligência artificial de código aberto proposto pela China e também a defesa, né, do comércio multilateral livre de barreiras. O encontro que aconteceu na Índia nos dias 12 e 13 serviu como palco para a reaproximação diplomática entre Irã e Emirados Árabes, que buscaram aliviar as tensões regionais. Na declaração conjunta, os líderes aprovaram um texto de tom neutro que pede moderação nas disputas no Oriente Médio e defende a criação do Estado palestino, mas eles evitaram também responsabilizar países envolvidos em conflitos e omitiram menções diretas à guerra na Ucrânia. Só para contextualizar, os Emirados Árabes, né, que são aliados dos Estados Unidos, e o Irã aí que está sendo alvo dessa guerra, então é justamente uma aproximação bastante simbólica também. E o Brasil teve uma participação discreta. A gente teve a imagem dos líderes do encontro aqui no YouTube, para quem estava acompanhando, e o presidente Lula sempre marca presença nessa cúpula. Desta vez foi representado pelo ministro Mauro Vieira, devido à ausência aí dele, né, do presidente Lula. Apesar da postura cautelosa na foto oficial, especialistas também apontam que o Brasil, mantém o BRICS no centro da estratégia geopolítica diante do aumento do protecionismo na Europa e também nos Estados Unidos. Mauro e Stephanie.
1: Obrigado, Camilo. E ainda sobre a confusão no Oriente Médio, a Arábia Saudita fechou um oleoduto, que é conhecido como Leste-Oeste, que é um oleoduto que desvia petróleo do Estreito de Hormuz. Essa estrutura foi atacada agora recentemente com drones, a Arábia Saudita fechou, e o reflexo disso é que o barril do petróleo tipo Brent, que é a referência mundial, já está em 108 dólares, minha gente.
3: É o segundo maior patamar aí desde o início da guerra, hein, que chegou a 120 dólares.
1: Exatamente, é isso. Seguimos mal, mas seguimos. Obrigado, Camilo.
3: A gente segue por aqui.
1: 6h26 e você segue com muita informação aqui no Jornalismo da Nova Brasil.
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1: O Corpo de Bombeiros registrou duas ocorrências relacionadas a chuvas entre meia-noite e 2h45 da madrugada na capital e na região metropolitana de São Paulo. Foi registrado um chamado para queda de árvore e outro para desabamento ou desmoronamento. Não houve ocorrências de enchentes ou alagamentos e não foram registradas vítimas. Em São Bernardo do Campo, uma residência desabou na rua Manuel de Freitas Gama Neto por volta da 1h. Segundo os bombeiros, não havia vítimas no local e não foi necessária intervenção da corporação. A Defesa Civil foi acionada. São 6h28. Você segue acompanhando o Jornal Nova Brasil e uma ótima manhã de segunda-feira para você.
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3: Bom dia, uma ótima semana para você. Atenção com as pistas escorregadias e visibilidade reduzida por causa da chuva. Rodovia Raposo Tavares para São Paulo já tá difícil do quilômetro 34 em Cotia até o 18 depois do Rodoanel e do quilômetro 15 até o acesso ao Tantã. 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
8: Não vá perder a hora nesse comecinho de semana. São 6h29 da sua segunda-feira. Se você está chegando agora, seja muito bem-vindo, muito bem-vinda. Mas olha, lembrando que por conta da exibição do horário político gratuito na TV e no rádio, nós estamos com a nossa programação um pouquinho diferente, tá? Então a gente dá largada com o nosso jornalismo a partir das 6h, te contando tudo do Brasil e do mundo. Você está convidado a acertar aí o seu despertador. Às 6h, a gente dá largada no jornalismo aqui na Nova Brasil. E agora, 6h30, já vamos girar com a nossa reportagem.
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8: Foi um fim de semana ainda muito movimentado em torno dessa crise no Supremo Tribunal Federal, com pedidos de lado a lado, né, nos lados que se formaram na mais alta corte aqui do país. A gente vai mergulhar de cabeça nesse assunto agora para te contar tudo o que aconteceu no fim de semana e começar também a pavimentar o nosso caminho para esse julgamento histórico, inédito, que vai acontecer lá no Supremo Tribunal Federal. Olha, a disputa pelo acesso ao celular de Daniel Vorcaro ganhou um capítulo ontem, né? No domingo, em pleno domingo, os ministros trabalharam muito. O ministro Gilmar Mendes e o ministro Cristiano Zanin pediram à Polícia Federal a íntegra, querem acesso a todo o conteúdo dos dados extraídos do aparelho de Daniel Vorcaro. André Mendonça, por outro lado, afirma que esse material necessário para o julgamento dessa terça-feira já está disponível aos ministros. A gente vai entender um pouco melhor esse caso com a nossa reportagem aqui na Capital Federal. Federal. Olá, Stephanie Ferreira, bom dia para você.
9: Muito bom dia, Stephanie, Mauro, ouvinte da Nova Brasil. Pois é, a gente precisou acompanhar e desde sexta-feira foram muitos documentos para a gente acompanhar e o domingo não foi diferente. E é assim que o Supremo chega à véspera do julgamento sobre uma possível investigação contra Alexandre de Moraes, com uma disputa ainda aberta sobre quais informações do caso Mácer estarão disponíveis aos ministros. No domingo, o próprio Moraes pediu ao presidente da corte, Edson Fachin, a retirada do sigilo de mais um processo ligado às investigações. A petição reúne informações sobre a rede de pagamentos de Daniel Vorkaro e do Banco Master. Moraes argumenta que o conteúdo é necessário para o julgamento desta terça-feira e que quer que os documentos sejam disponibilizados aos demais ministros. Fachin encaminhou o pedido à Procuradoria-Geral da República. E essa discussão vai além desse processo. Como você disse, Stephanie, Gilmar Mendes também fez um pedido. Dessa vez, ele fez um pedido diretamente à Polícia Federal. Ele solicitou uma cópia completa dos dados extraídos do celular de Vorkaro. Mas, diferente de Zanin, ele disse ali que vai manter sob sigilo no gabinete esse material. Gilmar argumentou que não seria adequado chegar ao julgamento conhecendo apenas trechos das conversas. O ministro Cristiano Zanin também cobrou acesso ao conteúdo completo e determinou que a Polícia Federal enviasse uma cópia ao gabinete dele. Para Zanin, todos os ministros também precisam ter acesso às mesmas informações antes de decidir o caso. Já André Mendonça, o relator das investigações do Master, sustenta que o material necessário ao julgamento já foi compartilhado e que a abertura de outros dados iria tumultuar o julgamento, além de prejudicar investigações ainda em andamento. E é nesse cenário que o plenário do Supremo se reúne amanhã, onde os ministros vão analisar o relatório da Polícia Federal, que revelou mensagens entre Moraes e Vorkaro, e decidir se o conteúdo justifica a abertura de uma investigação contra o ministro. Stephanie.
8: Obrigada, Stephanie Ferreira, falando ao vivo direto aqui de Brasília. Amanhã ela vai estar atenta a esse julgamento histórico, como eu falei, inédito, lá no Supremo Tribunal Federal. E foi um fim de semana, como disse, movimentado em torno dessas investigações, não só sobre os casos que estão no Supremo Tribunal Federal, mas também nos que chegaram lá agora, né, Mauro?
10: Pois é, porque a gente teve uma movimentação também, uma iniciativa do ministro Flávio Dino, ministro que é do Supremo Tribunal Federal, e ele ontem, domingo, ele retirou o sigilo das investigações sobre o filme Dark Horse, aquela cinebiografia do ex-presidente Jair Bolsonaro. O Dark Horse é uma expressão em inglês, né, para como se fosse cavalo azarão. No centro da investigação está o possível uso de emendas parlamentares, ou seja, dinheiro público, para empresas situadas no estado de São Paulo. Tinha uma investigação que estava sendo feita aqui pela Polícia Civil de São Paulo sobre o Instituto Conhecer Brasil e seus contratos. Essa investigação, segundo Flávio Dino, pode apurar fatos integrantes do mesmo esquema investigado pelo Supremo Tribunal Federal sobre o desvio de emendas parlamentares. E por isso, Flávio Dino determinou que esse inquérito que estava na Polícia Civil de São Paulo fosse remetido ao Supremo Tribunal Federal, Stephanie.
8: Pois é, segundo trecho da investigação citado aí pelo ministro Flávio Dino, eu vou abrir aspas aqui para o que ele disse, olha só. Há fortes indícios de uma única organização criminosa estruturada para captar, disseminar e ocultar recursos provenientes de verbas públicas, na qual o deputado Mário Frias, que é do PL de São Paulo, figura como agente central, fecha aspas, para o ministro Flávio Dino. Mário Frias também foi secretário de Cultura do governo Bolsonaro. Dino também mandou que o secretário de Segurança do Estado de São Paulo, o delegado Oswaldo Nico Gonçalves, entregue para a Polícia Federal todo o material bruto que foi extraído dos celulares de pessoas físicas e jurídicas investigadas pela Polícia Civil, que foram apreendidos no mês de junho.
10: O deputado federal Mário Frias voltou a afirmar ontem que nunca indicou qualquer emenda parlamentar para custear ou beneficiar a produção do Dark Horse e que o dinheiro que ele investiu no filme é oriundo de suas reservas pessoais. Em nota, a defesa de Karina Gama, que é dona da GoUp, que é a produtora responsável pela cinebiografia de Jair Bolsonaro, afirmou receber com absoluto respeito e considerar positiva a decisão de retirar o sigilo sobre as investigações. Karina Gama e Mário Frias são figuras centrais nessa investigação. A Karina Gama, ela é dona da produtora que realizou o filme, essa Go Up, e ela também é a dona desse Instituto Conhecer Brasil, que presta serviço para a Prefeitura de São Paulo. O que a polícia aqui de São Paulo estava investigando, que agora a Polícia Federal vai investigar, é se verbas que foram direcionadas por emendas parlamentares e até pela Prefeitura de São Paulo para projetos desse Instituto Conhecer Brasil. Esse instituto, inclusive, implantou redes de Wi-Fi aqui pela cidade de São Paulo, Wi-Fi gratuito aqui na cidade de São Paulo. Se essas verbas que foram direcionadas a esse instituto não acabaram sendo desviadas para a produção do filme sobre Jair Bolsonaro. Ou seja, existe uma investigação se existe dinheiro público, verba pública, financiando o filme sobre Jair Bolsonaro. Stephanie.
8: É, e agora às 6:37, a gente tenta continuar aí, né, pavimentando o caminho dessa longa semana que teremos pela frente com a ajuda do Diego Amorim.
11: Eu já escuto os teus sinais.
8: Vou começar, Diego Amorim, desejando coragem para todos nós para essa semana, hein?
12: Coragem, Stephanie, só com ela pra gente aguentar, viu? Bom dia para você, pro Mauro.
8: Vambora, tentar entender. Acho que o fato da semana é esse julgamento amanhã às 10 horas no Supremo Tribunal Federal. O que mais, hein? O que você destaca aí pra gente?
12: Pois é, Stephanie, toda segunda-feira a gente traz aqui no Tu Vens os destaques da semana, não tem jeito. O destaque único dessa semana é esse julgamento marcado para amanhã, a partir das 10 horas da manhã, no Supremo Tribunal Federal, no pleno aqui em Brasília, e as consequências disso. A gente tem um esquema de segurança que está montado e que vai ser bastante reforçado aqui em Brasília, nos arredores da Praça dos Três Poderes, para esse julgamento. A gente tem um mistério que já caiu por terra, que é se a sessão seria aberta ou fechada. Ela vai ser aberta, como deveria ser, obviamente, vai ser transmitida ao vivo pela TV Justiça. Todo mundo vai poder acompanhar esse embate, infelizmente, entre os 10 ministros do Supremo, lembrando a nossa audiência que são 11, mas aquela vaga continua aberta da aposentadoria do Barroso, porque o Senado, num gesto histórico aí, derrotou a indicação do Jorge Messias meses atrás. O Gilmar Mendes, que é o decano, né, o mais antigo da corte, voltou da Itália já. Os 10 ministros estão previstos aí para participarem desse julgamento amanhã. Alguns ex-ministros do Supremo Tribunal Federal confirmaram presença nessa sessão e vão participar ali na primeira fileira do plenário do Supremo. Vai ser uma imagem bastante simbólica, bastante forte, né, de ex-ministros acompanhando a sessão. E a gente tem sim, enfim, muita negociação no bastidor, muita conversa ao longo do fim de semana, mas a gente tem sim uma possibilidade de pedido de vista, né? Lembrando que o pedido de vista é mais tempo para analisar o caso, para adiar o julgamento. É, se isso acontecer, já há ministros prontos para anteciparem os seus votos. Ó, beleza, vamos interromper então o julgamento aqui, mas eu quero dar o meu voto antes de interromper aqui, de acabar a sessão, né? Muita gente, Gilmar Mendes, Flávio Dino, Zanin, Toffoli, queriam fazer um julgamento único, colocar no mesmo balaio o Moraes e o Mendonça. Eu acredito que não dá para misturar as coisas. O Edson Fachin, presidente da corte, entendeu isso também e já marcou uma sessão para analisar um suposto abuso de autoridade por parte do André Mendonça em outro momento, na semana que vem. E todos os dados do celular do Vorcaro também ou não na mão, essa briga toda que a Stephanie Ferreira trouxe pra gente, o Mendonça dizendo que não dá, a Polícia Federal

0: E o Moraes não vai renunciar, não vai se afastar. Só se realmente o Supremo decidir pelo afastamento dele, por alguma punição, se o Senado avançar com impeachment, mas por conta própria, espontaneamente, digamos assim, o Moraes não vai. Para finalizar, Stephanie, Mauro e você ouvinte, fala-se num acordão, fala-se em pizza em Brasília, mais uma. Eu, Diego, aqui claro que eu acho que tem um pouquinho de torcida também do cidadão Diego, mas a minha análise como jornalista junto, e aí eu deixo claro que tem um pouquinho de torcida, é de que a situação nesse caso ela é um pouco insustentável, não vai dar para ter um acordão. Não vai dar para ter uma pizza, porque esse fim de semana, meu Deus do céu, eu fui cortar o cabeleireiro falava disso. Eu fui resolver um negócio aqui do controle da minha televisão, o atendente falava disso. É, sabe, assim, eu fui pra missa ontem de domingo, o cardeal, que foi o cardeal arcebispo aqui de Brasília, que estava celebrando, falou disso. É, liguei a televisão, tava o Nicolas Ferreira lá no Macapá fazendo um ato falando disso. Então eu acho que não tem jeito. O país, nesse momento, tá falando de toda essa situação do Supremo e tá atenta, a população tá atenta, não vai aceitar um acordão nessa situação. E para concluir mesmo, acabou de sair aqui a pesquisa BTG Nexus, que mostra ali o presidente Lula no eventual segundo turno com o Flávio 47 a 46. Lula volta a ficar numericamente à frente, dentro da margem de erro, ou seja, um empate técnico consolidado aí entre os dois. E nós vamos ter não somente essa semana, mas as outras 2 semanas também que antecedem esse primeiro turno das eleições, que vai ser realizado no dia 4 de outubro, com muita atenção, Mauro e Stephanie. Vão ser 3 semanas muito duras, que a gente respire fundo, aguente firme e muita coragem para a gente ir acompanhando os fatos e os desdobramentos dessa crise toda.
1: A campanha eleitoral ela foi totalmente dominada por essa discussão do Supremo Tribunal Federal, né? A gente não houve discussão de propostas, a gente não houve discussão, não que a gente esperasse ouvir, né? Mas a gente gostaria, mas não esperava ouvir uma discussão sobre um projeto de país, mas assim, minimamente sobre propostas, sobre o que cada candidato pensa aí, né, em termos de economia, de saúde, de educação, de segurança pública, de mobilidade urbana, de, enfim, das questões do meio ambiente, né, que são tão importantes para o nosso país, a gente esperava ouvi-los sobre isso. A gente só ouve os candidatos falando de Supremo Tribunal Federal, de Supremo Tribunal Federal, e, enfim, o Supremo conseguiu, com essa confusão toda, com essa degradação toda, absorver completamente o debate nacional num momento tão importante como esse. É isso, né, Diego? Haja coragem.
0: É isso, Mauro, uma espécie de plebiscito do Supremo, né? Antes mesmo da eclosão dessa crise, quer dizer, uma crise que já vem se arrastando há um tempo, mas eu chamo de eclosão o dia em que o Mendonça decidiu abrir o sigilo ali, né? Divulgar as mensagens do Vorkaro pro Moraes. Antes disso, já se falava muito nas campanhas em explorar esse fato de que o próximo presidente, seja o Lula, seja o Flávio, seja o Cury, quem for, vai indicar pelo menos 4 ministros, né, ao Supremo. Isso já estava no radar. Mas aí você tem razão, vem essa crise e engole o debate. E aí as pessoas têm que respirar fundo, todo mundo, para não votar. Assim, eu sei que o voto é uma coisa emocional muitas vezes não, quase sempre o voto é uma coisa emocional, mas não dá para votar muito com fígado, né? Não dá para só colocar indignação na urna e ponto final. Preciso respirar, olhar para frente, olhar para os lados, entender um pouco os caminhos aí, porque realmente, eu já disse isso aqui semana passada, não tem, ninguém é exagero meu, eu seria muito anarquista, mas tem pouca gente preocupada com o futuro do país e em resolver mesmo a crise do Supremo. A grande maioria em Brasília, nesse momento, está preocupada em explorar, surfar e se aproveitar dessa crise para si. Todo mundo, tá? Não é só o Flávio, não. Lula também tá nas cordas, tá vendo como é que sai dessa crise, se larga ou não larga a mão do Moraes. O Flávio tá querendo dizer que sempre falou sobre isso, enfim, tá todo mundo tentando se aproveitar de uma crise e eu vejo pouca gente querendo realmente resolver a crise, isso que me angustia ainda mais, viu, Mauro e Stefan?
1: Obrigado, Diego. Coragem, até amanhã.
0: Coragem, até amanhã.
1: E ainda sobre esse tema da crise do Supremo Tribunal Federal, um grupo de 198 juristas, empresários, ex-ministros e representantes da sociedade civil divulgou ontem uma carta de apoio ao presidente do Supremo Tribunal Federal, Edson Fachin. Esse documento defende a apuração rigorosa das denúncias que envolvem integrantes da corte.

0: e o ex-banqueiro Daniel Vorcaro. Os signatários classificam o momento como a mais grave crise da história do Supremo e afirmam que eventuais irregularidades precisam ser investigadas e os responsáveis, se houver, precisam ser punidos. A carta também cobra transparência nas investigações e na sessão do plenário marcada para amanhã.
1: Entre os nomes que assinaram aí esse manifesto estão ex-ministros de diferentes governos, além de juristas e empresários. O grupo também defende mudanças nas regras internas do Supremo Tribunal Federal para ampliar transparência, evitar conflitos de interesse e fortalecer decisões colegiadas. Vou reforçar aqui algo que a gente vem falando nos últimos tempos, que a gente chegou nessa crise institucional do tamanho que está aí estabelecida, porque isso começa lá atrás, começa com o ministro do Supremo frequentando jantar com o empresário, ministro do Supremo assinando contrato com banqueiro, com escritórios da sua família, com contratos suspeitos, frequentando eventos, né, que recebem aí o título de palestras, muitas vezes pagas com recursos milionários que não se sabe de onde vem, para bancar empresas de ministros do Supremo ou de familiares de ministros do Supremo. Então, assim, a gente precisa de uma revisão total das regras da mais alta corte do judiciário do país, que a gente pode ver o copo meio vazio, mas vamos ver pelo copo meio cheio também. Precisa agora passar por um escrutínio público para saber, né, quem são, o que fazem, como chegaram lá decidindo aquilo que importa na vida de cada cidadão brasileiro. Depois desse manifesto aqui, Mauro.
0: É perfeito, porque contigo. Assim, não adianta a gente corrigir, ficar publicando cartinha se a gente não corrigir a nossa própria hipocrisia, sabe, de ficar convidando ministro para palestra no exterior, para evento no exterior, para tudo isso que você falou, para jantar, né, para encontro na casa do empresário XPTO. Então, assim, esse é o ponto. Esse é o ponto. Parem de fazer isso também. Parem de querer ter acesso a ministros do Supremo Tribunal Federal que não seja pelas vias legais, pelas vias transparentes, pelas vias que são previstas na lei, e não ficar com mandando cartinha depois pedindo transparência, pedindo isso, pedindo aquilo. A gente precisa curar a nossa própria hipocrisia aqui na nossa sociedade. 6h49, a gente agora vai falar de eleições aqui no Jornal Nova Brasil.
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0: Candidato à presidência da República, Ronaldo Caiado, do PSD, retoma hoje as atividades de campanha depois de passar 4 dias internado em São Paulo. Ele recebeu alta ontem após tratar uma pneumonia. A Mayra de Jaimo tem as informações.
3: Bom dia a todos. Ronaldo Caiado deve retomar hoje os compromissos de campanha, depois de passar 4 dias internado em São Paulo. Segundo a agenda oficial divulgada pela campanha, o candidato do PSD à presidência participa de uma coletiva de imprensa às 7h10 da noite e às 8h de um debate promovido pela Matias TV na capital paulista. Caiado recebeu alta ontem do hospital Vila Nova Star, na zona sul da capital paulista, onde estava internado desde quinta-feira. O candidato deu entrada na unidade inicialmente para tratar de uma faringite aguda. Exames feitos no hospital também identificaram uma pneumonia e o tratamento precisou ser ajustado. O problema de saúde levou ao cancelamento dos compromissos de campanha dos últimos dias. Na saída do hospital ontem, Caiado falou sobre a recuperação e volta às atividades.
4: Rapidamente, o quadro de faringite aguda evoluiu para um processo também de uma pneumonia que foi tratada e que agora já estou em condições já de retornar às atividades para poder enfrentar esse momento tão delicado da vida nacional, principalmente diante de um cenário com essa gravidade que sinaliza aí um momento de muita inquietação da população brasileira.
3: Caiado vai continuar o tratamento com medicamentos por via oral e por orientação médica, deve reduzir o ritmo de viagens e eventos presenciais durante a recuperação. De São Paulo, Mayra de Jaime.
1: A gente segue falando aí de eleição, falando dos outros candidatos à presidência da República. Luiz Inácio Lula da Silva, presidente, candidato à reeleição, participou neste domingo de uma mobilização nacional organizada pelo PT, o Partido dos Trabalhadores. Em uma transmissão ao vivo, ele pediu participação da militância nas ruas e nas redes sociais e voltou a defender ações do governo na economia e na segurança. Lula também comentou as investigações envolvendo o Banco Master e afirmou que qualquer pessoa envolvida com irregularidades deve ser responsabilizada, inclusive integrantes da própria família.
0: Flávio Bolsonaro cancelou os compromissos que teria ontem em Presidente Prudente, no interior de São Paulo. A programação previa encontro com políticos, almoço com empresários e uma reunião com lideranças femininas. Segundo a campanha, o cancelamento ocorreu por causa das fortes chuvas que atingiram o estado e os compromissos serão remarcados.
1: Mau tempo em São Paulo, causando inclusive vítimas fatais, né? A gente volta aqui falando de eleição para te contar agora de outro candidato. Renan Santos não teve agenda pública divulgada. No sábado, ele participou do primeiro congresso do partido Missão em Santa Catarina. A campanha confirmou que o candidato estará hoje no debate organizado pela Matias TV, ao lado de Ronaldo Caiado e Romeu Zema.
0: Romeu Zema também não teve compromisso público de campanha neste domingo. O candidato encerrou a passagem por Minas Gerais depois de cumprir a agenda no sábado em Sete Lagoas, onde participou de um evento de prevenção ao câncer de mama, visitou o mercado municipal e o hospital regional. Zema confirmou presença no debate de hoje em São Paulo.
1: Outro candidato que não teve compromisso público divulgado no domingo, ontem, foi Augusto Cury. No sábado, ele participou de um congresso voltado à classe médica na cidade de Barueri e de outro evento em São Paulo. Cury também foi convidado para o debate desta segunda-feira, mas até o momento a participação ainda não está confirmada.
0: É isso, são 6 horas e 54 minutos. Stephanie, obrigado por hoje. Daqui a pouquinho você volta aí com o pessoal do Distrito Federal.
1: É isso, a partir das 7h30 com as notícias aqui do meu quadradinho, a gente volta a se ver em rede. Amanhã estão todos convidados para essa cobertura desse dia histórico na nossa República, Mauro.
0: Quadradinho pegando fogo e aqui em São Paulo, daqui a pouquinho a gente se reencontra no Jornal Nova Brasil, edição São Paulo. Jornal Nova Brasil, edição nacional, volta amanhã a partir das 6h. Daqui a pouquinho a propaganda política, você fique por aí, porque daqui a pouco tem as informações da sua cidade e da sua região. Obrigado por hoje, pessoal. Uma ótima segunda-feira para todo mundo.
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2: Subiu para 5 o número de mortos no desabamento de um prédio em construção sobre uma casa na Penha, zona leste de São Paulo. Os bombeiros localizaram na manhã de ontem mais duas vítimas, um homem e uma mulher. Uma criança ainda está desaparecida e é procurada nos escombros. Outra informação é que a USP recebe a partir de hoje a quinta edição das Semanas Franco-USPianas de Cooperação em Ciências, Artes e Humanidades. Até o dia 26 de setembro, a programação reúne 14 eventos e mais de 22 conferências e outras atividades em diferentes campi da universidade. Cerca de 250 pesquisadores participam da organização e das apresentações. Todos os eventos são gratuitos. Faltando 4 minutos para 7, bom dia para você.
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4: A saída da Zona Norte para o Centro pelo Corredor Norte-Sul está congestionada a partir da Ponte das Bandeiras e até a Ligação Leste-Oeste. Para você que sai aí a partir da Marginal do Rio Tietê para o Centro, tá melhor Ponte da Casa Verde e depois as avenidas Rua de Rio Branco. 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Daniele Gandolfi, Nova Brasil FM.
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1: Rodovia Castelo Branco aqui para São Paulo já tá difícil a partir do quilômetro 35 em Itapevi até o 28 em Barueri e as duas pistas voltam a parar no 20 ali na altura do Rodoanel. A Expressa melhora no 15 e a local vem lenta até as chegadas marginais. Pro interior a Castelo vai bem. 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Daniele Gandolfi, Nova Brasil FM.
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7: Nesta semana teremos a definição das semifinais da Copa Sul-Americana. Amanhã no Morumbi, a partir das 20h30 da noite, a Nova Brasil transmite São Paulo e Boca Juniors. Lembrando que na primeira partida na Argentina, em La Bombonera, o time da casa derrotou o Tricolor por 1-0. Portanto, São Paulo precisa vencer por um gol de diferença para levar as penalidades. 2 ou mais para garantir a vaga direta. E nesta terça também teremos em São Januário Vasco e Santa Fé, primeira partida no El Campín em Bogotá, na Colômbia, que ficou no empate sem gols. Quem vencer no Rio de Janeiro avança à próxima fase, se permanecer o empate, penalidades. Weber Lima para a Nova Brasil FM.
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11: Sete horas 28 minutos desta segunda-feira, dia 14 de setembro de 2026, está no ar o Jornal Nova Brasil, edição São Paulo. Muito bom dia, Mayra de Jaimo.
12: Bom dia, Mauro Tagliaferri. Bom dia para você, ouvinte, que nos acompanha em 89.7 FM, que é a frequência da Nova Brasil aqui em São Paulo, ou nos acompanha por imagens pelo nosso canal no YouTube, que é o Jornalismo Nova Brasil, ou ainda pelo site novabrasilfm.com.br. A gente vai juntinho até as 8 horas da manhã com um resumão de notícias da cidade de São Paulo e de todo o estado. E você participa aqui com a gente, falando a sua sugestão, contando como é que está o serviço público por aí, através do nosso WhatsApp, que é o 11 943 805 100, 11 943 805 100.
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12: Vamos então aos destaques de hoje da região metropolitana de São Paulo e de todo o estado.
11: Polícia prende investigado após desabamento que matou 6 pessoas na Zona Leste de São Paulo. Outras 2 pessoas são procuradas.
12: Bienal do Livro, em São Paulo, bate recorde com 760 mil visitantes.
11: Medicamento experimental destinado ao especialista em aviação Lito Souza chega ao Brasil e é levado ao hospital.
12: Justiça mantém suspenso o edital que transfere gestão de escolas municipais para entidades privadas.
11: E o Museu de Arte Moderna de São Paulo reabre no Ibirapuera após 2 anos fechado.
12: São 7h30 em ponto, a gente abre então com o destaque do dia, que a Polícia Civil prendeu ontem o Ronaldo Vivacqua, que é apontado pela investigação como sócio oculto de uma das empresas responsáveis pela obra do prédio que desabou sobre uma casa e matou 6 pessoas na Zona Leste de São Paulo. A Justiça também decretou a prisão temporária do filho dele, Cristiano Vivacqua, engenheiro responsável pela obra, e de Isis Brandão, que aparece como proprietária da empresa. Os dois são considerados foragidos.
11: A polícia investiga se os responsáveis pela construção já sabiam de problemas na estrutura antes do desabamento. Vizinhos relataram rachaduras no imóvel atingido, mas a causa do acidente ainda depende de perícia. A prefeitura também abriu uma investigação. O alvará da nova construção exigia a demolição da estrutura que existia anteriormente no terreno. Uma vistoria feita em 2024 atestou que a demolição havia sido realizada, mas a apuração inicial indica que isso não aconteceu. A servidora que assinou o documento foi afastada.
12: Ronaldo Vivacqua nega envolvimento com a construtora e a defesa contesta a prisão. O desabamento aconteceu na madrugada de sábado, na rua Tequicia, no bairro da Penha. O prédio em construção caiu sobre uma casa vizinha. Os bombeiros trabalharam por mais de 30 horas nos escombros. 6 pessoas morreram e, entre elas, uma mulher grávida e uma criança de 7 anos. Uma tragédia.
11: E importante saber se não teve falha de fiscalização também, né? Não só a responsabilidade aí dos proprietários e dos responsáveis por essa construção em si, mas também se não teve falha de fiscalização nessa história toda que resultou nessa tragédia.
12: São 7h32, vamos então saber do tempo.
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12: E olha só, Mauro, mais um dia de chuva em São Paulo, semana passada inteira
11: graus.
12: De chuva, e agora também essa semana, inclusive sua voz voltou, a minha que tá saindo agora, que foi dar uma voltinha agora.
11: 13 graus em São Paulo nesse momento, tempo completamente fechado aqui na Zona Sul de São Paulo, tô olhando aqui pela janela, não... Nada, o céu completamente nublado e aparentemente para sempre, né, Mayra? Acho que vai chover para sempre.
12: Pois é, quem estiver saindo de casa agora, pega o guarda-chuva, pega o casaco. Segundo informações da Tempo OK Meteorologia, hoje ainda vai ser um dia muito frio, nublado, chuvoso em quase todo o estado de São Paulo, incluindo aqui a região metropolitana e também o litoral. As chances de temporais ou ventos fortes é até baixa, só que tem risco ainda de deslizamentos de encosta, porque o solo está muito úmido da chuva dos últimos dias. Só no norte do estado que o sol aparece ali um pouquinho mais, mas ainda entre nuvens, e tem pancadas de chuva entre a tarde e a noite, aí sim com risco de temporais. A máxima prevista para hoje na capital é de 17 graus, 13 graus em Campos do Jordão e 19 graus ali na região da Baixada Santista. E esse frio vai acompanhar a gente durante toda a semana. Quem, como eu, não gosta de frio, já se prepara, porque pelo menos até sexta-feira a gente deve ter temperaturas baixas ou pelo menos amenas ali, mesmo de tarde. O sol volta a aparecer até um pouquinho mais a partir de amanhã, mas ainda pode chover fraco, Mauro.
11: E segue o drama da roupa no varal.
12: Exatamente.
11: Seca,
12: mais uma
11: seca.
12: Semana inteira disso. A toalha que você vai tomar banho no dia seguinte ainda tá molhada. Péssimo.
11: É o caos, gente. A roupa acumulando ali no cesto, varal lotado e nada. Que
12: exatamente.
11: Beleza.
12: Vai ser assim.
11: 7h34, vamos saber também do trânsito na região metropolitana.
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11: Com a chuva, o trânsito costuma complicar também, Daniele Gandolfi. Bom dia para você.
9: Bom dia, Mauro. Bom dia para a Mayra também, para todo mundo que está aqui com a gente. Nessa manhã, mais uma vez, molhada, né? Como vocês comentaram. Agora, aqui na região da, central da cidade, não chove, mas, é claro, pistas escorregadias. Então, muito cuidado, muita atenção. Tem destaque agora da Avenida do Estado. Atenção com o bloqueio total da Avenida do Estado, sentido marginal do Rio Tietê, logo depois do Corredor Norte-Sul. queda de árvore por ali, interdição total da Avenida do Estado. Só que a Avenida do Estado já tem um bloqueio um pouco antes, né? Antes do metrô Armênia, por causa das obras. Então, o caminho pela Avenida do Estado não está tão impactado, mas o corredor norte-sul, sim. Para quem pega o corredor norte-sul ali a partir do centro para a Zona Norte, encontra problemas da Paulista até o Anhangabaú, onde tem um acidente, aí depois melhora e volta até lentidão da Pinacoteca até a altura da Avenida do Estado. Então, está um pouco melhor o caminho a partir da ligação para a Zona Norte pela própria Avenida do Estado e depois Cruzeiro do Sul. 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
11: Obrigado, Daniele. Até já.
9: Até já.
12: São 7h35, vamos ainda falar de mobilidade. Para lembrar que a partir de hoje, todas as catracas da linha 1 azul, 2 verde, 3 vermelha e 15 prata do metrô de São Paulo passam a aceitar o pagamento da passagem por aproximação. O passageiro pode usar cartões de débito ou crédito, além de celulares e relógios com carteira digital. Até agora, essa opção estava disponível apenas em algumas catracas, agora então em todas. Bilhete único, TOP e QR Code continuam sendo aceitos normalmente. O pagamento direto com cartão, porém, não dá direito à integração tarifária com ônibus e trens.
11: Vamos abrir espaço para o Heródoto Barbeiro, que está chegando com a gente para falar de temas ligados ao nosso dia a dia.
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14: Outro dia eu ligo pro meu filho e falo, e aí, você tá trabalhando? Ele disse, não, pai, tô em casa. Como assim? Você foi demitido? Ele falou, não. Eu tô no home office. Mas aí a pergunta que não quer calar é o seguinte: como é que é a relação de trabalho quando se fala em home office? Os direitos são diferentes, são iguais? Nós aqui, a nossa produção, pediu então a gentileza para a gente conversar aqui com o nosso entrevistado de hoje. O doutor Roberto está aqui conosco. Doutor Roberto, muito obrigado por nos atender aqui. Doutor Roberto Victalino, como você está vendo aí, é o nosso entrevistado. Doutor Roberto, e aí? Em linhas gerais, o comportamento em casa tem que ser o mesmo da empresa, não é? Como é que funciona isso?
15: Pronto, você sabe que depois da pandemia, o home office ele deixou de ser uma exceção e hoje é quase uma regra em determinadas situações empresariais. Muita gente hoje vai na empresa uma vez por mês, às vezes uma vez por semana, e o resto do expediente é todo ocorrido na residência, às vezes até em co-work, em outros escritórios e não na sede da empresa. Interessante é que todo mundo acha que essa é uma terra sem lei, mas não. Depois da reforma trabalhista em 2017, a CLT ela prevê um capítulo específico só para disciplinar as questões de teletrabalho e de home office.
14: Agora, doutor Roberto, entre essas normas que lá estão, ela determina também a quantidade de horas de trabalho em casa? São as mesmas se ele estivesse na fábrica ou no escritório?
15: Então, os direitos e os deveres são exatamente idênticos àqueles do trabalhador que trabalha presencial na empresa. São os mesmos direitos, as mesmas regras. Existem regras até de acidente de trabalho dentro de casa. Então, se o trabalhador sofreu um problema lá de ergonometria, por exemplo, uma cadeira mal ajustada, uma iluminação ruim, etc., a empresa pode ser até condenada nesse tipo de indenização. É claro que existem exceções, isso precisa ser trabalhado. Por exemplo, chegou um caso aqui em que o próprio animal do trabalhador, né, o pet dele, mordeu a mão dele e ele entrou com uma ação trabalhista pedindo acidente de trabalho.
14: A ação não foi contra o cachorro, não, né?
15: Não, deveria ter sido contra o animal, né? Que é dele, né? Mas não, processou a empresa, né? Mas controle de jornada tem que ser feito, a não ser se isso for dispensado no contrato. Os equipamentos, a compra de equipamentos, tudo isso é responsabilidade da empresa.
14: Agora, o salário é o mesmo também, doutor?
15: Salário é o mesmo. A única diferença é que a empresa ela precisa arcar com as despesas extras por conta do trabalho. Porque, na verdade, a empresa, quando ela coloca o trabalhador para trabalhar home, ela está delegando, transferindo um pouco do custo dela para o trabalhador. Então, este custo precisa ser ressarcido. Por exemplo, energia elétrica, algum equipamento, alguma atualização de software, internet. Então, estes custos, que em regra não seriam ressarcidos se o trabalhador trabalhasse na empresa, quando ele vai para home office, a empresa precisa arcar com essas despesas.
14: Isso está especificado no recibo de pagamento? Salário tanto e depois essas despesas que o senhor acabou de enumerar aqui para a gente?
15: Não necessariamente precisa ser lá, pode ser um documento à parte para falar de ressarcimento de despesas. Mas também pode sim constar ali, na hora do holerite, reembolso de despesas, como se fosse outro. Por exemplo, trabalhador que trabalha na empresa, ele precisa ir fazer uma diligência em outra comarca, ele vai pagar pedágio. Depois, assim como esse ressarcimento de pedágio vai ser feito, e pode ser feito no holerite ou em um recibo à parte, a despesa também do trabalho home office também pode seguir da mesma forma.
14: Tá ótimo. Doutor Roberto, muito obrigado. Muito interessante essas coisas todas que você aventou aí para nós. Muito grato, muito obrigado. Bom, antes que apareça algum cachorro aqui no estúdio, é melhor a gente partir para outras notícias.
11: Vamos lá, porque temos também o resumão das principais notícias de hoje. A gente começa falando de eleições.
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11: Décio Caramigo, faltam aí 3 semanas para as eleições. O que você traz para a gente? Vamos prestar serviço para o pessoal, né?
16: Vamos nessa.
11: Bom dia.
16: Bom dia, Mauro. Bom dia, Mayra. Bom dia para quem nos acompanha na Nova Brasil. Ah, vou falar da agenda dos candidatos desse fim de semana. O Tarcísio de Freitas, que é o candidato do Republicanos, ele não tem previsão de compromissos de campanha para essa segunda-feira. Ele tem compromissos como governador. Mas ele também cancelou as agendas previstas para o fim de semana. Então, no domingo, ele iria para a região de Presidente Prudente, mas os compromissos foram suspensos por conta dos últimos acontecimentos registrados no estado.

0: ex-banqueiro Daniel Vorcaro, e também afirmou ter recebido relatos, quando era ministro da Fazenda, de que integrantes do sistema financeiro alertaram o então presidente do Banco Central, que era o Roberto Campos Neto, sobre problemas envolvendo o Master. O Geraldo Alckmin, ao lado dele, dividiu o palanque, também defendeu uma apuração rigorosa e também a divulgação das informações mantidas sob sigilo. Mauro e Mayra.
1: Obrigada, Décio. Ainda falando de eleições, né, como a gente comentou aqui, faltam só 3 semanas. E aí, ao longo dos próximos dias, a Nova Brasil traz aqui para você algumas informações essenciais para ajudar ali no dia 4 de outubro. Para começar, não há tempo limite para a votação ali na hora, na frente da urna, mas para facilitar o processo, é permitido levar uma cola eleitoral em um papel com o número dos candidatos em que a pessoa vai votar. Tem uma colinha no site do Tribunal Superior Eleitoral para você imprimir, mas também preparamos uma para quem nos acompanha, que pode ser encontrada no nosso destaque de eleições no Instagram, Jornalismo Nova Brasil, @jornalismonovabrasil. Confere lá. A ordem para preenchimento na urna eletrônica é a seguinte: primeiro, deputado federal com 4 números, depois deputado estadual, que tem 5 dígitos ali. Primeiro voto para o Senado, depois segundo voto para o Senado, então reforçando, são 2 votos para o Senado, cada voto ali com 3 números, governador e vice, que aí são 2 números, presidente e vice, 2 números. Então, deputado federal, deputado estadual, primeiro voto para o Senado, segundo voto para o Senado, governador e vice, presidente e vice.
2: Essa é a ordem que vai aparecer para a gente ali na urna eletrônica no momento da votação. Você pode levar a sua cola por escrito, né? Mas essa cola, atenção, não pode estar em aparelhos eletrônicos. Isso porque o uso de celulares é proibido na cabine eleitoral, né? Para evitar selfies, alguém que registre o próprio voto ali em foto e vídeo, isso é proibido. O sigilo do voto não pode ser quebrado. O eleitor deve deixar o celular na mesa receptora antes de entrar na cabine de voto. E em caso de desobediência, o mesário poderá escrever a ocorrência na ata e o juiz eleitoral comunicar posteriormente o Ministério Público Eleitoral. O infrator corre risco de sofrer punições como multas. Então é proibido você entrar com seu celular ali na cabine de votação. Você deixa o celular do lado de fora, mas pode levar uma colinha por escrito com os números dos seus candidatos.
1: Isso aí, nos próximos dias a gente vai trazendo mais prestação de serviço sobre as eleições para você. São 7h45, vamos seguir no nosso resumo de notícias de São Paulo desta segunda-feira. A Justiça de São Paulo manteve suspenso o edital da Prefeitura da Capital, que prevê entregar a entidades privadas, sem fins lucrativos, a gestão de 3 escolas municipais de ensino fundamental. Essas entidades poderiam contratar professores e equipes de direção para trabalhar nas unidades. O contrato prevê mais de 100 milhões de reais em recursos públicos ao longo de 5 anos. A Justiça aponta dúvidas sobre a legalidade do modelo. A Prefeitura defende a proposta e informou que vai recorrer. A gente vai acompanhar esse caso.
2: E começou aqui em São Paulo a construção de uma passarela provisória entre as 2 estações Água Branca, a estação da linha 6 Laranja do metrô e a estação da linha 7 Rubi do trem metropolitano. Essa estrutura, essa passarela, vai permitir a transferência entre as linhas sem que o passageiro precise sair para a rua, e a previsão é que a passarela fique pronta até o fim do ano. A solução ainda é temporária, provisória, porque a estação será reformulada para receber também outras linhas e o futuro trem Intercidades, que vai ligar São Paulo a Campinas.
1: São 7h47, hora de saber do esporte com o Jorge Vinícius.
3: Palmeiras e Santos foram os 2 únicos paulistas a vencer na 27ª rodada do Brasileirão. No sábado, no clássico Choque Rei, o Palmeiras, na sua arena com seus titulares, derrotou o São Paulo, que atuou praticamente com o time reserva, e perdeu para o Verdão por 2-0. No sábado, o Palmeiras assumiu a liderança provisória do campeonato. O Red Bull Bragantino foi ao Rio e empatou contra o Botafogo 1-1. E no sábado à noite, na Vila Belmiro, o Santos confirmou esse processo de recuperação no campeonato, a boa fase, e venceu o Cruzeiro por 2-1. Ontem, o Mirassol, em casa, perdia para o Vitória por 2-0, mas

0: foi buscar o empate 2-2. E no Maracanã ontem, no Clássico das Multidões, o Corinthians, sem vários dos seus jogadores titulares, principalmente no primeiro tempo, perdeu para o Flamengo por 2-1. O Flamengo que marcou o gol da vitória com o Bruno Henrique aos 45 minutos do segundo tempo, reassumindo a liderança perdida para o Palmeiras no sábado. O Flamengo com 57 pontos é o primeiro colocado, o Palmeiras com 56 é o vice-líder. Outros paulistas colocados no Campeonato Brasileiro: Red Bull Bragantino, nono; Santos, o décimo; o São Paulo é o 11º; Corinthians ocupa a 13ª posição e o Mirassol é o 15º colocado, fora da zona do rebaixamento.
1: Uma tragédia que aconteceu ontem no Maracanã, né? O Corinthians ali fazendo uma jornada heróica, conseguindo empatar com o Flamengo, chega no finalzinho, 45 do segundo tempo, toma um gol. Pelo amor de Deus, não que eu fique triste assim, porque isso, esse resultado interessava diretamente ao Palmeiras, né? Eu tô triste pela torcida corintiana.
2: Sim,
1: mesmo.
2: Sim. Tá bom, ok.
1: Muito triste pelos corintianos. Vamos lá, 7h49. Do que falaremos agora?
2: Ó, vamos seguir com o nosso resumão de notícias aqui, agora para falar de saúde. O medicamento experimental destinado a Lito Souza chegou dos Estados Unidos ao aeroporto de Guarulhos e foi liberado em uma operação conjunta da Receita Federal e da Agência Nacional de Vigilância Sanitária. Essa substância foi levada de helicóptero ao Hospital Israelita Albert Einstein. Lembrando que Lito tem a doença rara de Creutzfeldt-Jakob. O medicamento está em fase pré-clínica, sem eficácia comprovada em humanos, e foi autorizado para uso compassivo. O uso compassivo é a liberação especial de um remédio ainda sem registro oficial para tratar pacientes com doenças muito graves e sem outra opção de tratamento. Esse caso do Lito que comoveu o país inteiro, e a gente aqui na Nova Brasil torce aí para a melhora do Lito.
1: Ainda falando sobre questões de saúde, o SUS paulista vai receber mais de 40 mil frascos de canabidiol para o tratamento de pacientes com epilepsias de difícil controle, quando os tratamentos tradicionais não apresentam resposta adequada. A empresa brasileira Pharma USA venceu uma licitação da Secretaria de Estado da Saúde e vai fornecer o medicamento durante um ano. A distribuição deve alcançar dezenas de cidades paulistas. Esse tratamento inclui casos das síndromes de Dravet e Lennox-Gastaut e o acesso será destinado a pacientes que atendem aos critérios estabelecidos pela rede pública.
2: São 7h50, Camilo Mota já está aqui com a gente ao vivo para falar sobre a Bienal do Livro, que é assim um paraíso para os amantes da leitura. Esse ano, infelizmente, não deu para ir com a bebezinha de 5 meses, mas ano que vem estarei lá. Mas muita gente foi, né, Camilo? Bom dia para você.
3: Gente, demais! A gente teve recorde de público nessa edição. Foram 760 mil pessoas que visitaram aí o evento em 10 dias no distrito do AMB, né, superando 722 mil registrados no ano de 2024. Para quem tá acompanhando no YouTube, a gente tem uma imagem ali, a dimensão da multidão que tava participando do evento. A gente foi muito bem representado pela Duda Travalin, né, que teve lá na cobertura pela Nova Brasil. Essa edição de número 28 da Bienal teve como tema Palavra e Futuro, em defesa da literatura em diálogo com tecnologia, inclusão e sustentabilidade. Foram 87 mil metros quadrados de exposições. Haja sapato e disposição para acompanhar tudo isso. Segundo a organização, a média diária de faturamento dos expositores cresceu quase 60% em relação à edição anterior de 2 anos atrás. E para reforçar o intercâmbio cultural na edição, a Câmara Brasileira do Livro, que realiza o evento, elegeu a Espanha como convidada de honra. E o gênero, vocês têm ideia aí qual gênero atraiu mais público e mais procurado nessa edição?
2: Não sei, ficção, romance?
3: foi a fantasia, viu? Ah, que é justamente o tema mais procurado pelos jovens, mas a organização também preparou eventos aí e ampliou.
1: O que é exatamente a fantasia?
3: A fantasia é uma mistura ali de ficção, né? É. Mas também com elementos mais...
2: É Senhor dos Anéis, com dragão, com... Por aí, eu gosto bastante.
3: Legal. E aí a gente teve também programação à noite, justamente para as pessoas que não conseguiram participar durante a semana. Daqui a 2 anos tem mais Bienal do Livro aqui em São Paulo.
1: Tomara que dure mais dias, né? Até talvez para diluir um pouquinho o público, porque fica muita
2: cheio,
1: gente, né? Fica
2: isso
1: muito
2: é
1: cheio. E se os organizadores conseguirem montar um esquema em que o público seja um pouquinho mais diluído, para dar um pouquinho mais de conforto para as pessoas, eu acho que o sucesso pode ser ainda maior.
2: Total. E muito bom ver que com toda essa tecnologia, inteligência artificial, a gente tem um evento desse de literatura indo tão bem, batendo recorde, né?
3: Só para complementar rapidinho, o gênero fantasia é uma vertente da ficção especulativa que utiliza a magia, sobrenatural e elementos irreais como base principal do enredo.
2: Tá bom pra gente fugir um pouquinho do dia a dia, da realidade. É bom isso aí. Obrigada, cara.
1: Aqui na América do Sul, a gente tem o realismo fantástico, né? Principalmente nos livros do Gabriel García Márquez, a literatura colombiana ali e tal. E tem um pouco a ver com a nossa vida mesmo aqui, né? Às vezes tem coisas da nossa realidade que parecem fantásticas. Você fala assim, é real, mas você fala assim, de onde é que tiraram isso?
2: Né? Muita coisa.
3: Se a realidade é um pouco dura demais às vezes, então é bom fantasiar um pouco.
1: É melhor
3: pouco,
1: fantasiar,
3: né?
1: É isso aí.
2: Obrigada, viu, Camilo? Vamos seguir no nosso resumão de notícias para falar agora do interior de São Paulo. As enchentes no Vale do Ribeira deixaram famílias isoladas no domingo, ontem, e obrigaram 110 delas a deixar suas casas. Os moradores foram levados para 19 abrigos em Eldorado, Ribeira, Iporanga, Registro e Apiaí. A Defesa Civil enviou equipes e botes para os resgates. Além das fortes chuvas e da cheia dos rios, a abertura gradual das comportas da barragem do Capivari, no Paraná, aumentou o volume de água na região. Em Eldorado, o rio Ribeira de Iguape subiu cerca de 9 metros e 173 pessoas foram retiradas de casa. Barra do Turvo e Iporanga também tiveram áreas inundadas e moradores isolados. Em muita chuva mesmo nessa região.
1: 7h55, ainda dá tempo da gente falar de cultura. A Dica Cultural tá chegando.
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1: Ai, a Duda Travalin tem uma novidade muito legal para quem gosta de arte. Oi, Duda, bom dia.
5: Bom dia, Mauro, Mayra, ouvintes do Nova Brasil. O Museu de Arte Moderna de São Paulo felizmente reabriu no Parque Ibirapuera depois de 2 anos fechado por causa das obras na Marquise. O edifício passou por revitalização com renovação de espaços internos, climatização e iluminação. A retomada tem a exposição Panorama da Arte Brasileira, com 33 artistas de 11 estados. O museu funciona de terça a domingo, das 10 da manhã às 6 da tarde. Aos domingos, a entrada é gratuita, então nesse final de semana você já pode ir lá conferir como está a reforma e essa exposição incrível.
1: Maravilha, o Man reabrindo.
2: 2 anos fechado e agora reabrindo.
1: O Man reabrindo lá no Parque Ibirapuera. Obrigado, Duda.
5: Obrigada.
2: São 7h56, vamos saber do trânsito.
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2: Daniele Gandolfi, bom dia novamente, quais são as suas informações?
7: Oi, Mayra, mais um destaque da região central, corredor norte-sul no sentido da zona norte. Tem um acidente no acesso ao túnel do Anhangabaú. Foi um carro que bateu na mureta por ali, vazou óleo na pista. Então agora tem muita serragem e só a faixa da esquerda que está liberada ali pelo corredor norte-sul, sentido Santana, no acesso ao túnel do Anhangabaú. Ainda assim, não está tão complicado esse trecho ali na aproximação. Tem lentidão a partir do viaduto Pedrojo e até o Anhangabaú, e aí já melhora e vai bem até a Zona Norte. Então, a partir da ligação, agora o corredor norte-sul está melhor até a Zona Norte do que a Avenida do Estado. Lembrando que tem bloqueio total da Avenida do Estado, depois do corredor norte-sul, sentido marginal do Rio Tietê, queda de árvores por ali e uma árvore enorme, são cerca de 30 metros, então não vai ser rápido, não. 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
2: Obrigada, Daniele. São 7h57, a gente vai fechando aqui o Jornal Nova Brasil São Paulo. Muito obrigada pela sua companhia. E lembrando que a gente volta amanhã a partir das 7h30 e amanhã com mais uma sabatina de um candidato ao Senado por São Paulo. Guilherme Derrit estará aqui com a gente.
1: É isso aí. Você fica agora com o Sob Medida, o melhor da música brasileira, a tradição aqui da Nova Brasil. Uma ótima segunda para você e até amanhã.
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14: Tema da semana, inteligência artificial na saúde, o que já é realidade. César Nomura, como a inteligência artificial ajuda os médicos?
15: A inteligência artificial hoje, ela já faz parte do dia a dia e muitas vezes nós nem percebemos. Ela faz parte de predizer interações medicamentosas entre novos medicamentos. Ela faz parte da radiologia para trazer uma acurácia, um diagnóstico, uma segurança maior e mais agilidade, tanto na realização dos exames, quanto na identificação de achados, nas tomografias e principalmente na ressonância magnética. Mas é importante ressaltar que todos esses algoritmos de inteligência artificial têm uma supervisão de algum profissional da saúde. Por isso que a gente pode afirmar que ela não substitui o profissional de saúde, mas ela acrescenta ganho de produtividade, qualidade e segurança.
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2: 8:02. Muito bom dia para você que está aqui na sintonia da Nova Brasil nesta segunda-feira, 14 de setembro de 2026. Por aqui, Cláudia Nakazato. Vamos juntos até às 10 da manhã. E está começando Sob Medida. Nessa próxima hora, a gente vai ouvir Pedro Mariano, Cidade Negra, Gal Costa e muito mais, começando com os Paralamas do Sucesso com Djavan, Uma Brasileira.

Nova Brasil, e esse foi o Cidade Negra, Firmamento. A gente ouviu também Gal Costa, Nada Mais. 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

O Brasil, e esse foi JP Até Outro Dia, Amor. A gente ouviu também a Adriana Calcanhoto, Devolva-me. Seguimos o Sob Medida agora com Ivete Sangalo, Coleção, aqui na Mais Que Moderna Brasileira. 8h37, bom dia pra você.

0: Vanessa da Mata Amado. A gente ouviu também Tim Maia, A Fim de Voltar, fechando Sob Medida.
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0: No sexto dia seguido de alerta de perigo para tempestade, São Paulo pode ter chuva forte, ventos de até 100 km por hora e possibilidade de granizo nesta segunda-feira. O risco maior é nas regiões de Sorocaba, Vale do Ribeira, no litoral e na Grande São Paulo. Com o solo encharcado pela chuva nos últimos dias, permanece elevado o perigo de alagamentos, transbordamentos de rios e deslizamentos. Nova Brasil, faltando 5 para as 9. Bom dia para você.
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7: O caminho aqui para São Paulo tá melhor pela Imigrantes do que pela Anchieta. Imigrantes tem parada em Diadema do 16 até o quilômetro 15 e aí já melhora. Pela Anchieta, congestionamento do 21 ao 16 em São Bernardo e do 12 ao 10 no acesso ao trecho urbano. Pro litoral, as duas vão bem. 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Daniele Gandolfi, Nova Brasil FM.
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0: Nova Brasil e o Jorge Benjor e Vibra o Céu. A gente ouviu também Fagner, Guerreiro Menino, 9 e 17.
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7: Luísa Posse me faz bem.

0: Brasil e SZ Posse, Perigo. A gente ouviu também Jorge Versilo, Todo Sempre, 9:36. 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
2: O futebol mundial acabou de bater um recorde financeiro histórico. Segundo a FIFA, entre o início de junho e o começo de setembro de 2026, mais de 9 bilhões e 800 milhões de dólares, algo como 50 bilhões de reais, foram gastos em transferências internacionais de jogadores. É o maior valor já registrado pela entidade para essa janela de meio do ano, com mais de 12.500 transferências ao redor do mundo. E tem uma explicação mais clara para esse boom: a Copa do Mundo de 2026. Cerca de 270 jogadores que disputaram o Mundial trocaram de clube logo depois, gerando sozinhos mais de 3 bilhões de dólares em negociações. A Inglaterra liderou os gastos, com times ingleses investindo mais de 3 bilhões de dólares em contratações. É a prova de como um Mundial bem disputado vira, poucos meses depois, uma vitrine gigante que infla o mercado da bola em todo o planeta.
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0: De volta com Maria Bethânia, tua.

0: E a Rita Lee com Buana também teve Chico César, Mama África.
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0: E no Arquivo Nova Brasil a gente traz a sensibilidade de Meu Mundo e Nada Mais, o marco inicial da trajetória solo de Guilherme Arantes, composta quando o artista tinha apenas 16 anos e guardada por 7 anos antes de ser gravada. A canção foi lançada em 76. Com um tom intimista e piano marcante, a letra traduz com perfeição as angústias, incertezas e reflexões do amadurecimento, revelando de cara a força poética de um dos maiores hitmakers da nossa música. Bora curtir então no Arquivo Nova Brasil, Guilherme Arantes, Meu Mundo e Nada Mais.

0: Nova Brasil e o destaque do nosso arquivo, Guilherme Arantes, Meu Mundo e Nada Mais.
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0: Passageiros que cometerem infrações consideradas gravíssimas vão poder ficar até um ano sem viajar de avião. A nova regra da Agência Nacional de Aviação Civil entra em vigor nesta segunda-feira. A suspensão vale para casos como agressão física contra tripulantes, tentativa de invadir a cabine de comando e porte de armas ou explosivos a bordo. A punição pode durar 6 meses ou 1 ano e impede o passageiro de comprar passagem, fazer check-in ou embarcar em voos domésticos. O passageiro vai ter direito de contestar a decisão. Nova Brasil, faltando 4 minutos para as 10. Eu, Cláudia Nakazato, tô indo embora. Volto amanhã a partir das 5. Você fica agora na companhia da Ana Pelisser. Beijo para você e uma ótima segunda-feira. Tchau. 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

10h01. Bom dia! Segunda-feira, 14 de setembro de 2026. Tudo bem com você? Que alegria, que honra enorme estar aqui com a sua companhia, saber que você escolheu a Nova Brasil para começar o seu dia, começar a sua semana ouvindo música brasileira. É bom demais, né? Você que está em casa, no seu trabalho, dando carona pra gente, ouvindo pelo rádio, pelo aplicativo, ou então pelo nosso site novabrasil.com. Eu sou a Ana Pellicer e vamos juntos até as 3 da tarde, abrindo com Pescador de Ilusões, som do Rapa.

0: Agora, Lucas Sentidos, teve também Felipe Toca, o Sabiá e a Lu. Agora, 10h19, bom dia pra você.
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0: Carolina, confesso, teve também Milton Nascimento, Clube da Esquina 2, agora 10h38. 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

0: Santos, toda forma de amor.
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0: E o Brasil fez bonito e brilhou no Grand Slam de judô de Budapeste, na Hungria, hein? O brasileiro Guilherme Schmidt conquistou a medalha de ouro. Venceu o sérvio Boris Kotovic por ippon na final da categoria até 90 quilos. Com o resultado, o Brasil encerrou a competição com 3 pódios, hein? Ouro de Schmidt, prata de Kailane Cardoso na categoria até 70 quilos e bronze de Sara Souza até 57 quilos. O Grand Slam de Budapeste foi a última etapa do circuito antes do Campeonato Mundial, que começa em 4 de outubro no Azerbaijão. Agora faltando 1 minuto para as 11 da manhã. 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

0: Isabela Brantentão. Teve também o Gilberto Gil com Tempo Rei. Agora 11h21.
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0: também Marina Lima, mesmo que seja eu, 11h41.
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0: 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O Zé Cabaleiro era domingo. Agora, 11h52, a gente vai pro intervalo. Na volta tem horário eleitoral gratuito. Mas lembrando, hein, que você pode acompanhar a nossa programação normalmente através do nosso aplicativo que você baixa gratuitamente aí no seu celular. 11h53. 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
3: De olho agora no seu caminho pela marginal do Rio Tietê, sentido Castelo Branco, que está congestionado em todas as pistas da Ponte do Tatuapé até a Cruzeiro do Sul. Depois da Cruzeiro do Sul, o caminho melhora e aí segue bem até o acesso ao Cebolão. Da Zona Leste até o Centro, é melhora radial. 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Daniele Gandolfi, Nova Brasil FM.

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conflito entre o desejo racional de esquecer e o registro involuntário do amor guardado no corpo. Com a interpretação marcante de João Bosco, imortalizada também em sua gravação acústica nos anos 90,

0: terminar. Teve também o Milton Nascimento, caçador de mim.
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0: Alisson dos Santos, o Pio, conquistou mais um ouro para o Brasil ao vencer os 400 metros com barreiras no Mundial de Atletismo Ultimate em Budapeste. O brasileiro marcou 45 segundos e 98 centésimos, terceiro melhor tempo da história da prova, e terminou a temporada invicto. Pio, que já havia quebrado o recorde mundial neste ano, venceu as 9 finais que disputou em 2026. Bom demais, né? Agora faltando 2 minutos para 1 da tarde.
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0: quem começou a semana muito bem, quem ganhou esse par de convites foi a Daniele Portela, final do telefone 9577. Daniele, parabéns! Agora é só aguardar. 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

0: Gil Esperando na Janela. Teve também com a Ana Rato, Passe em Casa, 1h20.
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0: 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Agora 20 para as duas.
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7: O Corinthians conseguiu um empate na Argentina e agora vai decidir em casa com a força da Fiel. Nesta quarta-feira, você acompanha o jogo.

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0: Teve também Tuca Oliveira. Será que eu tô gostando dela?
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0: Entram em vigor nesta segunda-feira regras mais rígidas para passageiros indisciplinados em voos no Brasil. Casos graves poderão gerar multa de R$ 17.500, enquanto condutas gravíssimas como agressão física à tripulação ou tentativa de invadir a cabine poderão resultar em suspensão de até um ano. A restrição será compartilhada entre as companhias e valerá para voos domésticos. Nova Brasil, agora faltando 2 minutos para as 14h. 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
0: Com o envelhecimento, a pele perde colágeno e hidratação natural, tornando-se mais fina, frágil e propensa a manchas. Muitas dessas marcas, como manchas arroxeadas ou castanhas, são benignas. Porém, áreas avermelhadas e ásperas exigem atenção dermatológica, pois podem evoluir para câncer de pele. Para proteger a saúde cutânea na terceira idade, adote banhos rápidos com água morna, aplique hidratante logo após o banho e use protetor solar diariamente.
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Brasileira, 2:04, uma ótima tarde, excelente semana para você que sintoniza a Nova Brasil. Quem chega agora é o Guilherme Arantes, Loucas Horas.

0: da Mata, teve também Herbert Viana, uns dias, agora 2h18. 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
7: Nesta terça-feira tem Libertadores da América. Será definido o primeiro semifinalista da competição. Jogo na Argentina, o Platense recebe o Fluminense às 7 horas da noite. Na primeira partida no Maracanã, o tricolor carioca venceu por 2-0, portanto pode perder por até um gol de diferença que avançará na competição. Lembrando que nesta quarta, a Nova Brasil transmite a partir das 18h45 no Casablanca, LDU e Palmeiras. E na sequência, direto da Arena Corintiana, Corinthians e Estudiantes às 21h. Weber Lima para a Nova Brasil FM.
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0: Havaí, teve também, fechando essa hora, Marisa Monte, até parece.
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0: E ó, previsão de chuva, mas não é uma chuva qualquer não, hein? Chuva de meteoros orinídeas, que poderá ser observada a olho nu no Brasil, com pico na noite de 21 para 22 de outubro. Bom, segundo a NASA, em locais escuros, podem aparecer de 10 a 20 meteoros por hora, formados por fragmentos deixados pelo cometa Halley. O melhor horário será depois da meia-noite e não será necessário usar telescópio, embora a luminosidade da Lua possa dificultar a observação. Então, se você quiser curtir uma chuva de meteoros, tá aí, ó. Pico será na noite de 21 para 22 de outubro. Agora, faltando 2 minutos para as 3 da tarde, eu sou a Ana Pelissero e estou indo nessa, agradecendo demais o carinho da sua companhia. Fique bem, cuide-se bem, uma linda tarde, uma ótima semana para você. Volto amanhã a partir das 10 da manhã. Um beijo e até lá.
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18: 3 de 4, boa tarde. Aqui tem a Nath Roots. Sorri, sorri.

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0: Nova Brasil, o som de Vini Versilo é sobre mais que moderna brasileira 13h19.
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3: Esta é Maria Gadu.

0: Ouvimos Belchior, Todo Sujo de Batom. Nova Brasil FM, mais que moderna brasileira, agora 3h38.
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5: De volta com Zé Cavaleiro.

0: Nova Brasil com Wildon, na rua, na chuva, na fazenda.
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0: 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Agora 4 para as 4, já tem sob medida.
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0: 89.7, 3 para as 4, boa tarde. 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
16: Mais que moderna brasileira, 4 e 1, começou sob medida com Adriana Calcanhoto.

Brasil, mais que moderna brasileira com o Djavan Azul, agora 4h30 e vem aí o Festival Nova Brasil 2026, aquele grande encontro para celebrar juntos a brasilidade, a nossa música e tudo que faz do nosso país tão plural, não é verdade? 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Imperdível, agora 4h31. Muito boa tarde.

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0: Nova Brasil com Zé Ramalho, Chão de Giz.
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0: No quadro Novo em Cena, apresentado por Henrique Oliveira, que vai ao ar hoje, 8 da noite, dentro do programa O Novo Sempre Vem, o cantor e compositor paulistano Flávio Delli lança em primeira mão o single Sanfoneria. A faixa, que antecipa o novo álbum do artista, traz ritmo do forró com um olhar bem humorado sobre relacionamentos. Flávio Delli celebra o lançamento com um show especial no dia 23 de setembro, na Bona Casa de Música, em São Paulo. Confira todos os detalhes na matéria em nosso site, acesse e confira novabrasilfm.com. Mais que moderna, brasileira, agora 6 para as 5. Boa tarde.

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2: Vamos com informações do trânsito. Tem ocorrência pela Avenida Paulista. Duas motos colidiram no sentido Consolação, na altura da Rua Augusta. Caminho vem complicado a partir da Brigadeiro Luiz Antônio. Busque, portanto, o trajeto alternativo da Rua São Carlos do Pinhal. 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Luana Scardovelli, Nova Brasil FM.
3: 89.7, 4 para as 5. Atenção, quem está levando agora ingressos para o Super Show de Marcelo Falcão, dia 18 de setembro, no Espaço Unimed, é você. Lícia Homero, final do fone 1161. Lícia Homero, parabéns. Aguarde, nossa equipe de produção e promoção vai entrar em contato com você. Excelente semana, obrigado pela sintonia. Siga por aqui na rede Nova Brasil FM. Mais que moderna, brasileira, 89.7. Agora 3 para as 5.
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14: De volta, 5 em ponto, esta é Maria Gadu.

Nova Brasil, mais que moderna brasileira, agora 5h12, obrigado pela sintonia. Segunda-feira, 14 de setembro, chegando a novidade em nossa programação. Agora você ouve Rael Elayá. Curta com a gente.

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4: Vamos com mais informações do trânsito. Fala agora da Zona Sul de São Paulo. Um acidente envolvendo ônibus e moto na altura da estação Autódromo, no sentido do bairro. A Jair Ribeiro da Silva vem congestionada. Já a partir da Miguel Yunis, evite. Busque o caminho alternativo pela Avenida Interlagos, que funciona bem melhor. A pista central segue totalmente fechada na altura da estação, só a localzinha funcionando sem interdições, mas o trânsito travou nos dois sentidos. 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Luana Scardovelli, Nova Brasil FM.
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7: 5 horas e 25 minutos. Boa tarde para você ligado na Nova Brasil. Dê um grau aí, por favor, no meu retorno, Celcinho, por favor. Tá bom? Com pão de alhozinho da jogo a partir de agora para você, o Nova Brasil em Campo, o seu programa de futebol diário aqui na Nova Brasil, que você curte no seu rádio, no 89,7, também no aplicativo e, lógico, no YouTube. 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Fazer um agradecimento aí ao nosso ouvinte, ao nosso internauta, porque é o seguinte, foi a maior audiência até agora desses 6 meses e 12 dias de transmissões, a maior número de audiência que nós tivemos no YouTube, né? No rádio está indo bem demais e no YouTube alcançamos uma marca impressionante no Nova Brasil em Campo. Se inscreva no nosso canal, acione o sininho de notificações, deixe o seu like. É o seguinte, o programa vai até às 7 da noite comigo, Weber Lima, Wagner Veloso, Fran Alberto e com o nosso Gaviva, o nosso gavião no bar do Cabeção, lá em Pirituba, zona norte de São Paulo. Olha, a enquete é a seguinte: Flamengo será o campeão? Sim ou não? Flamengo será o campeão? Sim ou não? Depois precisa acertar essa enquete aí, gente. Ajeita a enquete aí que tá do Nova Brasil em Campo, tá. Olha, também o do jornal. Pode tira isso daí, gente. Flamengo será o campeão? Sim ou não? Vai, volta lá, escreve de novo essa enquete que tá estranha. Flamengo será campeão? Sim ou não? Você vota e participa conosco. E hoje eu vou começar diferente, pra não esquecer.
8: Não vai esquecer.
7: Boa noite, Gaviva! Tudo bem, Gaviva? Tudo bem?
9: Boa noite, tudo bem? O Weber Lima, a Fran, o Veloso. Eu falei, tava faltando alguém?
7: Não. Fran e Veloso.
9: Fran e Veloso, Weber Lima, toda a galera do áudio, vídeo, produção, nossos ouvintes. Muito bacana a nossa audiência desse final de semana, crescendo cada vez mais, graças a Deus. E eu já vou responder, o Flamengo não vai ser campeão. Você viu o Flamengo jogando contra os reservas do Corinthians? Ganhou de 2-1 no sufoco, velho. Palmeiras também não tá jogando bonito, mas ainda assim, pra alegria de Giscreuza e pra ficar bem na fita com ela, eu vou falar que o Palmeiras é que vai ser campeão.
7: Palmeiras, então, na opinião do Gaviva. E na sua opinião, Veloso, o Flamengo será o campeão brasileiro?
8: Boa tarde, Weber.
7: Boa tarde.
8: O Gaviva, o pessoal que tá com a gente aí no YouTube, na rádio, sintonizado. Não. Não.
7: Não.
8: Não vai, né?
7: O Palmeiras não tá jogando nada.
8: Tá jogando nada, mas também tá nas três frentes. Quem mais tá nas três frentes com chance de ganhar?
7: Não, só o Palmeiras.
8: Palmeiras. Então, o Palmeiras, eu já disse aqui também, se enfraqueceu nessa janela aqui. Perdeu o Alan, que era titular. Perdeu o Riquelme, que entrava ali, né? Era uma opção, mas se enfraqueceu. Por isso tem essa dificuldade do Abel, ainda com o Sousa, que agora voltou, que estava machucado. Paulinho, que não volta nunca. Quando o Palmeiras vendeu o Alan, Paulinho estava recuperado, estava bom.
7: Sim.
8: Aí ele machucou de novo, então perdeu essa opção. Mas depois dessa parada FIFA, eu acho que vai. Agora vai, velho. Agora ele vai voltar. Agora vai.
7: Vamos ver se...
8: Outubro ele volta.
7: É, vamos ver se uma nova parada o Palmeiras se encaixa, porque a Copa do Mundo não fez bem.
8: Fez bem, não. Fez bem, 50 dias parado, o Abel sempre fala, não, a gente precisa treinar, precisa descansar, é muita viagem. Com 50 dias parado. Piorou. Agora vai ter outra parada. Agora 15 dias. Vamos ver se agora vai.
7: Fran, boa tarde, Fran. E na sua opinião, Flamengo será campeão brasileiro, Fran?
0: Boa tarde, Weber, Veloso.
7: Ah, Fran não tá saindo. Vamos lá, de novo, Fran. Boa tarde, Fran, tudo bem?
0: Boa tarde, Weber.
7: Ah, agora sim.
0: Boa tarde, Weber, Veloso, Gaviva, a todos os ouvintes. Na minha opinião, o Flamengo vai ser campeão. Ou tem grandes chances disso acontecer. Teve dificuldades no jogo contra o Corinthians, mas amassou no primeiro tempo. Acho que faltou um pouco só de eficiência para poder fazer o gol. É, teve um pouquinho de... O Corinthians um pouquinho de sorte também, de algumas bolas ali não terem entrado, mas
8: o Choca tirar ali.
0: O Hugo Souza fazendo ótimas defesas, mesmo tendo falhado ali no em um dos gols, mas eu acho que o Flamengo tem grandes chances ou chances maiores de ser campeão em relação ao Palmeiras.
7: Eu também vejo o Flamengo com maiores chances, mais pelo futebol jogado pelo Palmeiras, né? Palmeiras realmente não mostra um bom futebol. É aquela história, né? O Flamengo cria muitas oportunidades, perde muito, hein? Perde oportunidades demais. Ontem quase se complica com o Corinthians reserva, mas eu já vejo aí a dificuldade do Palmeiras no próximo jogo. É o Grêmio, na Arena do Grêmio.
8: É
7: o time com a estreia do Renato Gaúcho, um dia de estreia do treinador. A gente sabe como é que é o efeito vassoura nova, né? Quando o cara chega...
8: O Renato já ganhou do Palmeiras esse ano.
0: O Vasco.
7: Ah, é, com o Vasco, é verdade. Verdade. E o Grêmio tá lá embaixo, que foram os times que deram trabalho pro Palmeiras nessa competição. Ou o Palmeiras permitiu que eles dessem trabalho pro Palmeiras. Então pega lá na Arena do Grêmio o time da casa, né? E o Flamengo...
0: Tá preocupado,
7: viu? O Flamengo pega o Bragantino em casa. Então...
8: De novo, Renato?
7: Então, e eu acho que... Eu acho difícil o Flamengo perder esse campeonato brasileiro.
0: O Palmeiras jogando fora da Libertadores e o Flamengo jogando em casa.
7: Em casa, né? Já com 2-0, né?
0: Exato.
7: O Palmeiras foi com a vantagem pro Equador. Eu falei aqui a semana passada, eu acho mais fácil o Palmeiras passar pela LDU na altitude do que o Corinthians passar pelo Estudiantes aqui em São Paulo. Eu vejo mais tranquilidade pelo nível do time da LDU. Não acredito que o Palmeiras vai sofrer. Esse time da LDU é mais fraco que o do ano passado. Não sofreu a goleada, mas é mais fraco.
8: É fraco.
7: É mais fraco que o ano passado. Acho que o Palmeiras passa, mas no brasileiro eu acho que o Flamengo tem tudo pra... Até ontem jogou com um time alternativo, né? Colocou alguns reservas, mas o time alternativo do cara é negócio de louco, né?
8: O Flamengo tem um elenco que
7: é absurdo. Então, você olha pro banco, é um negócio de louco. Então, é por isso que o elenco do brasileiro, ele faz muita diferença, né? Você perde uma peça ou outra, você, no caso do Flamengo, né? Se coloca no mesmo nível, no lugar do titular. Por isso que eu acho que vai dar Flamengo. 5:32, mas eu quero ouvir a sua opinião no 11 943 80 50, o Nova Brasil em campo com os trabalhos técnicos do Clodoaldo Júnior, do Lucas Monteiro, na mesa de som Celcinho Roberto, na produção de Antônio Lima. Vamos às manchetes do programa de hoje com Edson Rufino, Lucas Basílio, Felipe Oliveira, Felipe Camargo e Antônio Lima.
2: O Corinthians conheceu ontem sua quinta derrota consecutiva no Campeonato Brasileiro, perdeu para o Flamengo por 2-1 no Maracanã, time reserva em campo, e mesmo com alguns titulares entrando nos minutos finais, o Corinthians não conseguiu evitar mais uma derrota no Brasileirão. Foco agora, Libertadores da América, quarta-feira acontece o jogo da volta da fase quartas de final, o Corinthians recebe o Estudiantes, aí sim, com o que tem de melhor em campo.
6: Chega a recuperar a liderança do Campeonato Brasileiro, mas vê Flamengo superar o rival Corinthians e voltar à primeira colocação na tabela do Brasileirão. Pensando na quarta-feira, decisão pela Libertadores, Piquerez é dúvida.
10: São Paulo derrotado no clássico Choque Rei nesse último sábado para a equipe do Palmeiras e agora vira a chavinha. Amanhã é dia de decisão na Copa Sul-Americana contra a equipe do Boca Juniors pelas quartas de final do torneio.
11: No Santos, Felipe Coutinho e Rodinei são apresentados oficialmente aqui na Vila Belmiro. E dentro das quatro linhas, Cuca encaminha a preparação para o duelo decisivo diante do Atlético Mineiro nesta quarta-feira em Belo Horizonte pela Copa Sul-Americana.
12: Flamengo bate o Corinthians.

0: Brasileirão.
1: E olha, eu tava olhando aqui, eu tava olhando a tabela do Campeonato Brasileiro, o único time que perdeu as últimas cinco foi o Corinthians. Nenhum time no Brasileiro tem essa marca do Corinthians. O Corinthians é o pior time do retorno. São cinco pontos em oito jogos. É um aproveitamento de 20,83%. O time do Corinthians tem esse aproveitamento de um time rebaixado. A Chape hoje, qual é o aproveitamento da Chape? 21%. Quer dizer, no retorno do Campeonato Brasileiro, a Chapecoense, que está rebaixada, tem um aproveitamento melhor do que o Corinthians. Bom, para vocês terem uma ideia, a Chapecoense já conquistou 8 pontos, né, nesse retorno, o Corinthians apenas 5. Vamos para as informações do Timão com o nosso Edson Rufino. E aí, Rufino, beleza?
2: E aí, beleza, Weber? Tudo certo? Salve, salve, amigo torcedor. Vamos juntos atualizar detalhes e informações do Timão. O Corinthians, que ontem conheceu a quinta derrota consecutiva no Campeonato Brasileiro, perdeu para o Flamengo no Maracanã. 2-1 foi o placar final. Técnico Fernando Diniz, priorizando Libertadores da América, colocou o time reserva em campo. Apenas Hugo Souza, que estará atuando na quarta-feira, esteve em campo nos 90 minutos. E o Corinthians, com as reservas, não conseguiu um bom resultado diante do Flamengo, até tentou nos minutos finais, colocando alguns considerados titulares, mas no final 2-1 para o Flamengo e o Corinthians focado a partir de agora na Libertadores da América. No time escalado ontem, destaque garoto de 17 anos, o Iago Machado, que é o nosso convidado, falando a respeito dessa estreia no time profissional. Vamos ouvi-lo.
3: Sexta-feira a gente ficou sabendo sobre que a gente ia ser titular na partida de hoje e sou eternamente grato pelo professor, minha primeira estreia, e se Deus quiser vai vir muitos mais jogos. E a conversa foi que a gente ia jogar, que a gente ia batalhar, não importa se fosse time titular ou reserva do Flamengo, e a gente ia lutar do primeiro ao último minuto pelo Corinthians. É, estreia dos sonhos, no time do coração ainda mais, um clube que eu tô trabalhando há 11 anos, na verdade. Então, eu sou muito grato a Deus, grato ao professor também pela oportunidade. Mentalmente, você está preparado para cada oportunidade, porque ela não bate na porta, ela já te atropela já. Do nada você pode ser titular, do nada você pode ser convocado e entrar no jogo. Então você tem que estar preparado para cada momento. Foi o que eu fiz, junto com a minha família, junto com meus companheiros. Trabalhei mentalmente para esse dia chegar. E aqui no profissional um pouco mais cauteloso e muito mais de combate físico. Então acho que foi esse tempo que eu tive no banco, trabalhando profissional, foi mais para ganhar bagagem e para mim chegar nesse momento e estrear.
2: Muito bem, acompanhamos atentamente o que disse o garoto Iago Machado, garoto de 17 anos, ontem realizou seu primeiro jogo no time profissional e foi muito elogiado, todo mundo gostou, inclusive a galera corintiana. O Corinthians volta a campo pelo Campeonato Brasileiro, domingo jogando na arena contra o Fluminense, mas antes, quarta-feira, jogo decisivo da Libertadores da América, jogo da volta, fase quartas de final, Estudiantes, mais uma vez, adversário do Corinthians na Argentina, teve empate e nesta quarta-feira, quem vencer no tempo regulamentar fica com a vaga. Se tivermos um novo empate, a decisão será nos pênaltis e para a partida de quarta, aí sim, o Corinthians com o que tem de melhor em campo. Então é isso, falei do Corinthians, até mais, um abraço, amigo.
1: Um abraço, Edson Rufino, trazendo as informações do Timão, mandando um abraço pro Pop Gol lá em Tapetiringa, falando que o Flamengo é campeão já. São várias mensagens que estão chegando aí. Áudio curto, mande o seu áudio curtinho para você participar, para sua mensagem ir pro ar, tá certo? Então é o seguinte, vamos falar do Corinthians, a sua participação sempre muito importante no 11943-805-100. Veloso, em relação ao Flamengo, ontem teve uma sonora do Leonardo Jardim, que eu acho que a gente vai ouvir no final aqui do programa, que ele fala o seguinte... Perdão. Ele fala o seguinte: futebol seria injusto se a gente não saísse com a vitória hoje aqui, porque perdemos 300 oportunidades. Mas ele não falou isso contra o Independiente del Valle lá, ele não falou, não, né?
4: Não, falou não.
0: Agora, no primeiro tempo, se ele tem razão, o Corinthians só se defendeu, não deu um chute no gol, né?
1: Não, e o pior é que o Corinthians não é que só se defendia, o Corinthians estava quase dentro da grande área.
0: Dentro da grande área. Foram 18 chutes do Flamengo e 0 do Corinthians no primeiro tempo. Então foi assim, o primeiro tempo foi um massacre, né? O Hugo se saiu bem, embora, como a Fran disse, falhou no gol, né? Aquela bola cruzada ali, eu não sei porque ele estava lá marcando o primeiro pau. E aí sai correndo pro segundo, andar para trás o goleiro, né? É sempre mais difícil. E aí deu um tapa para dentro da área. Mas o Corinthians, para mim, também foi com o time para perder, né? Para não ter chance de ganhar esse jogo. Porque o time que o Corinthians colocou é o time C, não é nem o time B. A gente fala que o Corinthians tem 11 jogadores, é um time competitivo. Mas quando troca, fica realmente um time fraco. E ele foi além ainda, né? Colocou um time de garotos para jogar no Maracanã. E parece que... Eu acredito que o Diniz não tomou essa decisão sozinho, com certeza com o respaldo da diretoria. E aí você tira a pressão do treinador, né? Mas não tira. Tira por parte da diretoria para um jogo. Mas ele vai ser cobrado, porque o Corinthians vem 5 jogos sendo derrotado no Campeonato Brasileiro e já perde da zona do rebaixamento. Então, assim, essa história de jogar contra o Flamengo com um time que praticamente entregou o jogo, até porque o Palmeiras está no páreo contra o Flamengo, é uma ideia muito pequena, porque o Corinthians tem que estar preocupado com os problemas do Corinthians, não com o que vai acontecer lá na frente, no final do campeonato. Então, assim, achei um absurdo o que o Diniz fez ontem, perdeu a quinta partida seguida, né? E com dificuldade dentro da tabela. Então, acho que uma decisão conjunta que foi tomada e que prejudicou demais o Corinthians na partida de ontem, que perdeu e agora... No domingo que vem, contra o Fluminense, que é um time que é muito bom também como visitante, vai ter problema para confirmar, porque o Corinthians não vem jogando bem dentro de casa, além, claro, desse jogo no meio da semana, que vale ainda mais.
1: É, o Fluminense, no final de semana, entrou com o time em reserva, né? Não entrou com... Entrou com alguns titulares, mas a maioria jogadores reservas por conta do Platense, né? Eu não entendi o porquê, até porque o Fluminense já tem 2-0 de vantagem e a Platense ou Platense é muito fraco. Mas, no final de semana, o Fluminense vai com força máxima para pegar o Corinthians. A parada vai ser dura. Ó, aqui, ó. O Guarulhos de Sorocaba tá falando. Diniz deu um tiro no pé entrando com os reservas e perdendo o jogo. Caso o resultado negativo venha contra o Estudiantes, pode ser demitido. O Guarulhos de Sorocaba, você concorda com ele? Você acha que ele tem razão, Fran?
4: Aí sim. Eu acho que se o Corinthians não conseguir essa classificação no meio da semana, aí eu acho que o Diniz tem sérios riscos de ser demitido de fato, né? A gente estava falando dessas 5 derrotas seguidas que o Corinthians sofreu no Campeonato Brasileiro. Não acontecia isso desde 2006, um geninho ainda, quando era técnico do Corinthians. Então é uma das piores sequências aí desses últimos anos, mas como o Veloso falou, acho que não foi uma decisão pensada somente pelo Diniz e deixou claro que a prioridade é a Libertadores. Só que você chega pressionado, tendo que conseguir essa classificação, porque se não conseguir, de fato, eu acho que dificilmente ele vai conseguir se manter no cargo. E mesmo assim, quase que conseguiu sair do um empate de lá, né?
1: Você vê
4: que depois que colocou os titulares ali, o Flamengo fez gol muito cedo, né, no segundo tempo, e parou de jogar, né? Não ficou mais com aquela pressão. Foi quando o Corinthians conseguiu respirar um pouquinho, sair um pouquinho do seu campo de defesa, conseguiu chegar ao gol do empate, teve até a oportunidade de fazer o 2-1, se o Mateuzinho tivesse acertado o cruzamento, acabou errando completamente e depois levou o gol no final do jogo, e mesmo assim com essa decisão, quase que conseguiu sair de lá com um empate.
1: Quase consegue. O Flamengo, Gaviva, o problema é esse, o Flamengo às vezes faz o gol e para. Ele vai querer administrar o jogo. E aí acaba levando o gol, como aconteceu ontem. Teve um outro jogo do Flamengo também que aconteceu coisa parecida. O Flamengo foi conseguir um gol também no final, Gaviva.
5: Tá só chamando a atenção desse menino aí que o Rufino trouxe a entrevista dele, Iago Machado. Um menino com 17 anos estrear com a camisa do Corinthians no Maracanã lotado contra o Flamengo. Que personalidade teve esse garoto, né? Acho que o Corinthians tá com um zagueiro aí pro futuro ou pra ficar um tempo e depois ganhar um dinheiro com esse moleque aí, mano. E fala bem pra caramba também, hein, Weber?
1: E o Diniz falou sobre esse garoto na coletiva, falou que realmente ele tem um futuro. O Gamarra ontem aqui falou que narrou muitos jogos dele no salão. Narrou jogo desse menino no salão e falou que é bom jogador.
0: Dorival já falou desse menino. Lembra que ele falou que ele estava preparando um zagueiro?
1: Era esse menino?
4: E a multa dele,
0: falado sobre ele.
4: E a multa dele é milionária, parece que já alguns clubes europeus já estão de olho, já nele.
1: É, 17 anos, foi bem. Foi bem ali na... Apesar que ele, eu achei que ele deixou o Bruno Henrique subir nas costas dele, né?
0: Subiu, hein?
1: Subiu bem.
0: Ele veio de frente.
1: Exato. É, mas acontece, o garoto de 17 anos, isso acontece. Ó, Júlio César Pires no YouTube. Boa tarde, Web. O Flamengo vai ganhar o Brasileiro e a Libertadores. O Palmeiras vai ganhar a Copa do Brasil e o São Paulo vai passar em branco. Mas essa última aí até minha avó sabe, né? Essa daí que o São Paulo vai passar. Não precisa nem de bola de cristal para saber que o São Paulo não vai ganhar nada, pô. Você tá de sacanagem. Edinaldo Pereira, Corinthians será bi da Libertadores. Aí, ó. O que eu acredito em Papai Noel, mula sem cabeça, curupira. Acredita nesses negócios, rapaz. É, não duvide do Corinthians, tá bom. É, Wagner Marinho, ainda acho cedo para avaliar. Só cravo o Flamengo se abrir 5 pontos para as Pepas. Ô Wagner Marim, a enquete é exatamente para isso, né? Para ouvir a sua opinião. Porque aí vocês atacam aí a imprensa, falam assim: ah lá, o Ever falou lá que o Flamengo ia ser campeão, não foi. Aí os caras querem esperar o quê? A última rodada para falar quem vai ser campeão? Aí é fácil, não é? Não é fácil, Natal, Wagner Marim?
0: Natal ele fala.
1: Quem mais? José Roberto Milanello. Palmeiras e Flamengo vão duelar até o fim pelo título. Aline Moura, dá-lhe peixe. O peixe tá demais, hein, Fran? Meu Deus, a gente vai falar do Santos. Santos, se eu não me engano, é a terceira melhor campanha do retorno. É, junto com o Galo, ó, 14 pontos, rapaz.
4: Nunca critiquei.
1: Flamengo 17, Cruzeiro 15, Galo e Santos 14. Que coisa, hein? Nos últimos 15 pontos, conquistou 13, cara. Que loucura.
5: É, a Fran tirou até a camisa do Santos dela, que tava na gaveta, meio amareladinha.
4: Lembrei que eu tinha, viu, Gaviva?
5: Como é que é?
4: Lembrei que eu tinha.
5: Mano.
1: Luiz
5: Peixão tá voando.
1: Tá voando. Luizão do Parque Peruxo, Edson Orrida de Nagoya. É, Flamengo não será campeão, concordo com você, Gaviva. José Geraldo, palmeirense de Pedra Bela. Sidney Paulino Teixeira de Cajamar. Regiana Salvador, quem mais está aqui com a gente? Olha, tem muita gente. Celso Gomes, do Jardim São Bernardo. Ivanildo França, o Ivan de Cangaíba. O Mengo será campeão. Em Americana, o Reinaldo ouvindo. Cadê aqui? O Santos não é tão ruim. Faltava vontade. Não é, não. Faltava qualidade. A gente vai falar sobre o Santos daqui a pouco. Mas antes, a sua participação pelo WhatsApp. Rádio é som. Som. O seu áudio vai pro ar no seu programa de futebol diário no 11 943 805 100. Vamos lá.
6: Fala, Ever Lima, uma vergonha, Botafogo e Bragantino não tem bola rolando, enquanto os árbitros estiverem conivente, o futebol brasileiro não anda. Um abraço para Letícia.
7: Ardo, Elba, Luciano. Ah, desse jeito o Flamengo vai ser campeão mesmo, né? Corinthians, nossa senhora, nos últimos minutos tomando um gol, apesar que fez um golaço, hein, Elba, Corinthians, hein? Que jogada, é bonito, vai, né? Corinthians, bora. Regiane de Adolfo.
1: Sem choradeira,
8: aí, pessoal
1: quarta.
8: Da Nova Brasil, Heber, como é que vão? Tudo bem?
1: Bom.
8: Meu cara, não sendo o Palmeiras, pode ser até o Flamengo da Vila Maria, o Santos da Vila Sabrina. Pode ser qualquer um. Não sendo o Palmeiras, qualquer um. Qualquer um até da Várzea, menos o Palmeiras. Um abraço.
9: Fala, Heber. Boa tarde, Marcos Vinícius Samar do Campo. Heber, se o Flamengo vai ser campeão, não sei. Ainda tem muito jogo ainda pra rolar, confronto direto, tudo pode acontecer, mas, cara, do jeito que tá aí, não sei não, viu? O tricolor tá tão ruim, cara, que toda vez que vai jogar com o Palmeiras, é duas certezas, uma que vai perder, outra que vai ser roubado. A diretoria é tão fraca que nem os bastidores arruma nada, tá difícil.
10: Fala, pessoal da Nova Brasil, Ricardo de Jundiaí. É o seguinte, primeiro que é muito ruim a gente falar que é sorte da zaga bem postada, né? Foi um bom trabalho que o Corinthians fez, foi mais eficiente a zaga do Corinthians do que o ataque do Flamengo em efetivar o gol. E o segundo ponto, não sei que expectativa é essa que a gente tem do Corinthians ser o Real Madrid. O clube tá devendo.
11: Boa noite, Nova Brasil. Boa noite, Weber Lima. Boa noite, bancada. Cícero, motorista de aplicativo São Paulo, Jabaquara. Eu acho que o Flamengo tem chance, mas eu ainda acredito que o Palmeiras será o campeão. Boa noite para vocês e boa semana. Abraço.
1: Obrigado, igualmente.
12: Boa tarde, Weber. Fran e Veloso, é o Ivan do Cangaíba. Ô, Veloso, para mim o Flamengo é campeão.

0: Clássico. Só nisso, pra mim, já demitiu o Dorival. Não existe isso. Clássico, você entra com o titular sempre.
1: Concordo. Concordo. Isso é uma vergonha. A gente vai discutir sobre isso daqui a pouquinho, quando a gente falar de Palmeiras 2, São Paulo 0. Aí alguém falou da minha bola de cristal, mas na semana passada, quando eu falei do Flamengo, você não falou, não veio, né? Na segunda aqui, falar que eu cravei tudo, né?
2: Acertou.
1: Aí é, você saiu, você sumiu, né? E outra, eu imaginava o São Paulo que tinha um titular. Dorival Júnior tá de brincadeira. Mas eu vou falar daqui a pouco, a culpa não é do Dorival. A culpa não é do Dorival, não. A culpa é de quem manda no Dorival. Esse é o culpado. Bom, vamos lá. Ó, o Botafogo tá priorizando o Tite aí. Uma reunião hoje para começar as conversas com o Tite no Botafogo.
3: Deixa eu responder.
1: Ah, é boa, é.
3: Deixa eu responder lá da incompetência do Palmeiras ou competência do Flamengo. Olha, eu acho que os dois, né? Porque... primeiro que a competência do Flamengo, porque tem um elenco melhor do Brasil, disparado. Ninguém tem as opções que tem o treinador do Flamengo, Léo Jardim. Agora, o Palmeiras conseguiu abrir 9 pontos, né, gente? 9 pontos. Em 8 rodadas no segundo turno, perdeu 10 pontos de diferença e está atrás 1 ponto do Flamengo. Então, assim, o Palmeiras que conseguiu abrir uma vantagem no segundo turno estava sendo, agora conseguiu uma vitóriazinha aí, melhor, mas muita incompetência do Palmeiras também nesse segundo turno. Mudança de esquema do Abel, uma volta que parece que perdeu interesse no campeonato e um Palmeiras que chegou a abrir 9 pontos em 7 rodadas já era vice-líder do campeonato. Então, embora o Flamengo tenha todos os méritos, a vacilada do Palmeiras também contribuiu demais para que o Flamengo assumisse a liderança.
1: É, o Palmeiras nesse retorno fez 12 pontos em 8 jogos, né? É, e o Flamengo fez 17 em 8 jogos. Tem o melhor ataque, o time do Flamengo. 16 e a melhor defesa no retorno também é o time Palmeiras. Do Flamengo.
3: Hã? Geral é Palmeiras e Flamengo,
1: sim,
3: melhor
1: defesa
3: com 21.
1: É, exatamente. É, isso daí é o que dá a diferença, né? O que deu a diferença aí é realmente esse retorno do Campeonato Brasileiro. 5 horas e 52 minutos. Fran, em relação ao Corinthians, né? É, a gente tá falando aqui do Fernando Diniz, né? Muita gente falando, mas o isso daí eu acho engraçado, né? Porque eu fico vendo muitos comentários, né? Quando é no dos outros é refresco. É, muita gente falando, o Diniz tá fazendo mágica com esse time do Corinthians. Imagine o cara lá com a Chapecoense fazendo 8 pontos. Né, com a Chapecoense rebaixada, fazendo 8 pontos e o Corinthians com 5. Esse cara é um gênio, então. Quem é o técnico da Chapecoense hoje? A gente nem sabe, tá vendo? Quem é o técnico da Chapecoense? Esse deve ser um gênio, né? Se o Diniz que tem, trabalha no escudo, com o peso do Corinthians, e tá fazendo um trabalho espetacular, conquistando 5 pontos em 8 jogos... né, realmente, então não sei mais o que é um bom trabalho. Mas o cara tá sem o Yuri Alberto, sem o André,
3: Rafael Lacerda,
1: sem o Labiá, qual é o nome aí?
3: Rafael Lacerda,
1: sem o Labiá. Imagina o Rafael Lacerda da Chapecoense, que não tem nem esses jogadores para contar no elenco. As narrativas são engraçadas, Fran. Tipo, muita gente elogiando o trabalho do Diniz. Eu não sei, eu tô ficando louco, velho. 8 jogos, 5 pontos. É o pior time no retorno do Campeonato Brasileiro, Fran.
2: É que funciona para alguns clubes, alguns técnicos, e não funciona para outros, né? E parece que vai mudando a narrativa de acordo com a equipe. Eu acho que o Diniz, ele começou muito bem no Corinthians, Weber, e até me surpreendeu positivamente. Esses últimos resultados talvez fosse o que eu já imaginava dele lá no começo. Então me chama a atenção ele ter conseguido manter e tirar o Corinthians daquela zona de rebaixamento quando ele chegou, aquela sequência sem vitórias que estava com Dorival, mas acabou derretendo, né, nesses últimos jogos. O Corinthians não vem jogando bem. O Corinthians é uma equipe que fica com a bola, mas não faz nada com ela, né? Não finaliza. Os jogos da equipe do Corinthians, eles são chatos, né, de acompanhar, porque fica aquele toque, toque, toque, toque, e não tem uma finalização. E isso até com a equipe titular. O Veloso falou dos números desse jogo contra o Flamengo, que foi. Foram 18 finalizações a 0 no primeiro. primeiro tempo, mas em vários jogos do Corinthians que a gente faz aqui, o número de finalizações, eles são muito baixos. E eu acho que essa é a grande dificuldade

0: que o Diniz está tendo, é fazer essa equipe criar um pouquinho mais.
1: Ô Gavi, você está gostando do trabalho do Diniz?
2: Bom, mano, você acabou de falar, dos últimos 8 jogos, se eu não me engano, eu aprendi lá no Supletiva que 3 vezes 8 é 24. De 24 pontos possível, ganhou 5 pontos, mano. Se perder quarta-feira, é rua. Se perder quarta-feira, é rua. Né, mano?
1: Esse mas aí quem? Não vai, não e vai, vai trazer vai quem, Gaviva?
2: Esse que é o problema, mano.
1: É.
2: Esse que é o problema. Vai trazer quem? A gente, você falou do Tite no Botafogo. O Tite, eu não sei mais se ele tem fôlego ainda para ser treinador, se ele toparia treinar o Corinthians, tal, se ele seria o nome certo, mas eu não vejo treinador solto no mercado para substituir Diniz, não, mano.
1: Seria o Tite, né, Gaviva? Que é um sonho antigo do corintiano, né?
2: É, tentamos ele da outra vez, aí você lembra o que aconteceu, né? Não vou trabalhar. Aí foi lá, daqui a pouco tava empregado no outro time.
1: No Flamengo, é. Tava no Flamengo. É verdade. É, o corintiano ficou com o pé atrás com o Tite nessa história aí, com o Flamengo, que não deu certo, né? O Tite foi pro Flamengo e não deu muito certo. 5 horas e 56 minutos, rápido break, na volta. A gente volta com a sua participação no WhatsApp, no 11 943 805 100. Um abraço pra galera de Ribeirão Preto, no 91,3, Campinas, 103,7, Mococa, 93,3, São José dos Campos, no Vale do Paraíba, no 91,5. Alô, Araçatuba, no 90,1. Todo mundo ligado no Nova Brasil em Campo. Rápido break e voltamos já já com Pão de Alhozinho. 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
6: Com o envelhecimento, a pele perde colágeno e hidratação natural, tornando-se mais fina, frágil e propensa a manchas. Muitas dessas marcas, como manchas arroxeadas ou castanhas, são benignas. 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Para proteger a saúde cutânea na terceira idade, adote banhos rápidos com água morna, aplique hidratante logo após o banho e use protetor solar diariamente.
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3: Vamos com informações do túnel Maria Maluf. Tem lentidão do emboque até o desemboque no sentido Sacomã por excesso de veículos. Abraão de Moraes e Ricardo Jafé funcionam melhor. Você que vem na direção do aeroporto tem o túnel Maria Maluf funcionando muito bem. Lentidão começa só lá atrás na Tancredo Neves e vai até Vergueiro por excesso de veículos. 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
6: 18 horas e 3 minutos, voltamos com o Nova Brasil em campo, com pão de alhozinho, resenha boa, tem pão de alhozinho, dá jogo, olha, e a poesia, a intensidade, o romantismo de Cazuza continuam embalando gerações, e a Nova Brasil prepara uma noite especial para celebrar o nosso eterno exagerado. 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É 18 horas e 4 minutos. Eu quero ouvir o povo participa no 11 943 805 100. Vamos lá.
7: Boa noite a todos. Aqui é o Marcão, corintiano de Campinas. Ô Weber, fala pra mim. Você disse que ia ser uma enxurrada de gols.
6: Escaparam, né?
7: No Flamengo. Se o Corinthians jogasse com as reservas, quanto foi a enxurrada? Pra mim aí.
6: Depois da casa construída, fica fácil.
8: Nova Brasil, aqui é o Jefferson de Ribeirão Preto, São Paulo. Eu queria saber o que vocês estão achando aí do Caleri e o Luciano. Tá fazendo pagamento dos funcionários de São Paulo. Que vergonha, hein?
9: Fala, Weber Lima, Gerson aqui de Maceió.
6: Opa!
9: O Flamengo vai ser campeão, sim. Não vai ser tão fácil, mas vai ser campeão. Não entendo. Esse Léo Jardim parece que não treina o time, não. Que o time tem 200 chances de gol e só faz um ou dois.
6: Mas ele não tem culpa, ué.
10: Boa tarde, Web. Boa tarde a todos. Veloso, essa pergunta vai pra você. Veloso, o que é que você acha que o Palmeiras tá jogando com três zagueiros e ainda tendo que recuar o Marlon Freitas pra vir buscar essa bola? Ou pra fazer a cabeça de área ali? Deixar uma cabeça de área mais segura? E outra, o Fux merece ser titular, que ele tem uma saída de bola bonita e boa. Um abraço, Jacques de Maceió.
6: Ah, do Maceió lá, 106,5.
11: Boa tarde, Weber, boa tarde, Fran, boa tarde, Veloso. É o Will aqui de São Bernardo, tô com meu moleque aqui, o Willzinho. Tamo indo pra capoeira, aqui é Santos, é muito Santos, Santos seleção. A sorte do Flamengo e do Palmeiras aí é que o Santão acordou agora, viu? Mais 6 rodadas pra trás aí, não tinha para ninguém, era peixe campeão. Abraço a todos.
12: Boa tarde, boa noite, Weber Lima e equipe, aqui é o Alan da Vila Mariana Santista, Santos, o maior time da terra. Flamengo vai ganhar o Brasileirão e a Libertadores, Palmeiras vai ganhar a Copa do Brasil e o Santos vai ficar no G6.
13: Boa noite, Weber Lima e amigos da Rádio Nova Brasil.
6: Opa!
13: Eu acho que o Flamengo ganha novamente o Campeonato Brasileiro e a Libertadores. Pela terceira vez. Incrível. Roberto Vieira, de Heliópolis.
6: Um abraço.
14: Boa tarde, Nova Brasil. Boa tarde, Weber Lima. Weber Lima, deixa eu falar pra você, até que enfim, vocês falaram uma verdade aí, né? O São Paulo perdeu tanto, e mesmo assim o Corinthians ainda continua atrás, hein? É brincadeira, né? E o Gavião, vê quem tá tossindo no programa aí, vê uma pincelada aí do Dr. Vadalco.
15: Boa tarde, Weber Lima. Weber, tava vendo a tabela do Santos aqui, muita gente falando da fase boa do Santos, mas a gente tem uma tabela bem complicada ainda. Então eu queria a opinião do Veloso. Se o Santos assume a liderança contra o Grêmio na última penúltima rodada, ou contra o Vitória na Bahia na penúltima rodada, e já faz o jogo do título contra o Botafogo na Vila Belmiro. Um abraço, Caio Inácio de Guarulhos.
16: Tá louco, Lima, Márcio Oliveira, Sorocaba, sempre com vocês, a melhor do Brasil. Eu aviso sempre, esse Diniz, nada contra ele, mas ele já chega nos clubes demitido, ele não aguenta. É mais duas derrotas e esse cara tá demitido.
6: Mais
16: já
6: uma
16: só. Já chegou demitido, abraço, tamo junto.
6: Mais uma. Mais uma, tem a pergunta, vamos lá, tem as perguntas, né, Veloso?
17: Bom, primeiro
6: o Santos. Ah, não, do Fuxo, do...
17: O Santista tá doidão, né?
6: É o Caio Inácio, tá louco.
17: Tá doidão, o Santos não dá, o Santos tá com 35 agora?
6: É.
17: 35 pontos, o Flamengo já tem 57, tá doidão, tá doidão. É. Não dá. E o Palmeiras 56. Agora, sobre os três zagueiros... Eu não entendi também o que o Abel tá fazendo com esses três zagueiros. Depois que ele colocou três zagueiros, o rendimento do Palmeiras foi no chão.
6: E ele continua.
17: E ele continua insistindo. E vai jogar lá também. Mas lá eu até entendo.
6: Sim.
17: Lá eu até entendo os três zagueiros. Agora, ele perdeu opções de frente, mas é fácil. Você tira um zagueiro, que no caso o Barbosa, né? Deixa o Gomes e o Murilo que tava funcionando e põe o Maurício no time. É só isso. Tira um zagueiro, põe o Murilo.
6: Eu já falei esse negócio do Maurício no time. O Maurício fora do time realmente não.
17: Também porque
6: o Maurício não consigo entender. É o melhor cara no pós-Copa do Palmeiras. E fica no banco.
17: Contra a LDU ele nem entrou.
6: É.
17: Ficou no banco assistindo o jogo todo. O Abel fez uma alteração e foi o Vitor Roque que saiu. Entrou o Heitor, menino de 18 anos.
6: E o Maurício
17: resolveu o jogo do mata-mata da Libertadores.
6: É, não dá, realmente não dá. O Abel Ferreira que não esteve no jogo do último sábado. E mais, olha, foi bem substituído, hein, Abel? Principalmente na coletiva, hein? Foi muito bem substituído. Vamos às informações do Verdão com o nosso Lucas Basílio. Grande tarde, grande noite, Lucas.
18: Grande tarde, grande noite, enfim, um grande abraço pra você, Weber Lima, abraço especial pra quem curte o futebol Nova Brasil em campo. Falamos do Palmeiras, que por cerca de 20 horas, mais ou menos, entre a noite de sábado e a tarde de domingo, chegou a recuperar a liderança do Campeonato Brasileiro, venceu o Choque Rei pela 13ª vez consecutiva, não foi derrotado pelo São Paulo, né, um longo jejum da equipe tricolor nos clássicos, só que aí veio o domingo e o outro rival, o Corinthians, estava conseguindo segurar 1-1 no finalzinho da partida. O Flamengo foi lá, fez o 2-1 e recuperou a primeira colocação na tabela de classificação. Agora, 57 pontos do rubro-negro contra 56 do Alviverde. A briga continua. O João Martins foi o comandante da equipe palmeirense no clássico diante do São Paulo. Abel Ferreira estava suspenso e ele falou em entrevista coletiva após o jogo sobre a falta de eficácia, né? Nas últimas duas partidas contra o São Paulo e contra a LDU, pela Liberta, o time criou muito, teve muitas chances, mas não efetivou elas em gol. E sobre isso, João Martins fala agora no Nova Brasil em Campo.

0: Tá então, João Martins, que assim como toda a comissão técnica do Palmeiras, agora vira a chavinha e pensa em Libertadores da América. Afinal de contas, a delegação palmeirense já embarcou rumo ao Equador, onde na quarta-feira encara a LDU de Quito na altitude de mais de 2.800 metros, valendo vaga na semifinal. Verdão venceu aqui por 1-0. Qualquer empate é o suficiente para o Palmeiras se garantir mais uma vez entre os quatro melhores da Liberta. Para esse jogo, Piquerez, que sofreu uma entrada forte do zagueiro Osório na partida contra o São Paulo, virou dúvida. Ele teve uma entorse ali no tornozelo esquerdo, foi descartada a fratura. Ele viajou, mas não tem presença confirmada. Maurício, a mesma coisa, tem uma tendinite no joelho direito e ainda não sabe se joga, mas foi para o Equador. Por outro lado, Ramon Sosa está recuperado de lesão muscular e deve estar à disposição também de Abel Ferreira para esse duelo importante na próxima quarta-feira.
1: 18 horas e 12 minutos. Tem um áudio aí já do nosso amigo João Martins, que tá substituindo a altura o Abel Ferreira nas coletivas, né? É, tudo isso por conta do julgamento do Abel Ferreira, que tomou a punição, né? É, de ficar três partidas por conta do chute no microfone, etc. Tem aí? Vamos ouvir?
2: E houve um estudo muito bom que diz que o futebol é a cara da sociedade do país. O futebol da Noruega é a cara da sociedade da Noruega, o futebol de Portugal é a cara da sociedade de Portugal e o futebol do Brasil é a cara da sociedade do Brasil. Eu gosto muito, sempre gostei de estar informado. E se nós olharmos para as notícias de hoje em dia, está tudo dito.
1: Então, o João Martins, que está... substituindo a altura, o Abel Ferreira, em falar bobagens em coletivas, primeiro que ele, eu acho que ele foi desrespeitoso no país que é onde ele está ganhando o seu ganha-pão, né? Onde ele está tirando a grana para sustentar a vida dele. É aqui, João. Inclusive o Palmeiras deveria tomar alguma atitude em relação a isso. O Palmeiras deveria chegar e falar, amigão, vai lá pedir desculpas. Porque não é porque lá a alta cúpula se utiliza de corrupção ou tem falcatruas aí, etc., que representa a sociedade brasileira. Tenho certeza que tem muito mais brasileiros melhores do que brasileiros que estão sem rumo, né? Que utilizam o caminho errado na sua vida. Tenho certeza absoluta disso, né? E ele falou de sociedade, o mundo inteiro está assim, o João Martins, inclusive em Portugal, né? Portugal a gente também tem lá muitos crimes de econômicos, crimes políticos e etc. A mesma coisa. E outra coisa, o que me pegou mais é a questão de cuspir no prato que ele está comendo. Ele está no Brasil. Em Portugal, ó, o Renan jogou em Portugal. Ele falou, Weber, eu converso lá com os meus amigos, com os meus parceiros que ficaram lá. Quando pinto uma oportunidade no clube português, eles nunca lembram do Abel. Não lembram do Abel. Eles lembram de outros treinadores, mas não de Abel Ferreira.
3: Abel tem fama de retranqueiro lá.
1: Então, ô João, volta lá para Portugal. Volta para lá. Eu sou filho de português. Volta lá para Portugal, onde os jovens ó, do país vão todos embora rapidamente do país por conta da situação de lá. Eles vazam, eles vão buscar a vida na França, em outros lugares. Vixe, tem tanta coisa pra gente falar aqui, João Martins, mas a gente não vai fazer isso, né? Mas que ele foi deselegante, foi, hein, Fran?
4: Faltou respeito, né? É isso que você falou, cuspiu no prato, tá comendo, na verdade. Não é a primeira vez, né? Agora é a primeira vez dele, mas o Abel já tinha se desculpado esses dias por algumas declarações que ele deu ali, falando da questão do Palmeiras, como se o Palmeiras só existisse depois da chegada dele, depois teve que se desculpar também por essas declarações. Acho que só faltou respeito, né? Porque todo o país tem suas dificuldades, todo o país tem os seus problemas, sejam políticos, econômicos, enfim, em todos os sentidos, acho que só faltou um pouquinho de bom senso, de respeito mesmo da parte dele com essa declaração.
1: E o Palmeiras tinha que tomar uma atitude, tinha que dar um puxão de orelha, o Veloso, nem que seja internamente, pô.
3: Eu acho que tem que fazer mesmo, porque não dá para ele ir para uma coletiva de imprensa representando o Palmeiras num recorte tão curto, que eles estão aqui, não completou nem 6 anos ainda, e fazer um comentário como esse sobre a sociedade brasileira tão pejorativo, né?
1: Dando risada, né?
3: É, porque as notícias que estão hoje são escândalos, corrupção, mas isso não é o povo brasileiro. O povo brasileiro é um povo trabalhador, que vive na dificuldade e acorda aí 4, 5 horas da manhã para ir trabalhar, né? Então é completamente distorcida a ideia que ele tem, até porque ele não tem o convívio, não conhece, né? Como o povo brasileiro luta no seu dia a dia. Claro, um europeu, né, que não tem as dificuldades que o povo tem aqui, né? E hoje ele mostra que realmente ele não tem conhecimento nenhum e desrespeita o povo brasileiro com essa opinião que ele poderia guardar para ele, no mínimo, né?
1: É, dizem que lá dentro do Palmeiras já tem uma turma já divergindo das coisas que dizem Abel Ferreira e João Martins. Eles que eram defendidos antes, mas parece que lá dentro a coisa não anda bem. Inclusive, o Veloso falou um ponto legal aqui, viu, Gavião? É, eu tinha o Gustavo Tomazelli, hoje jornalista, mas ele não era jornalista na época, lá quando comecei a carreira, e ele foi lá e o pai dele era engenheiro, viajava pelo mundo todo, né? Ele falou que não existe povo mais trabalhador que o brasileiro e o chinês, que são duas nações que os caras trabalham a valer. O cara não pode falar uma bobagem dessa, Gaviva.
5: É, e outra coisa, né? O povo brasileiro é o povo que mais recebe bem os estrangeiros.
1: Verdade.
5: Você viu o pessoal, deu aquele problemão lá na Venezuela. Nossa, o que entrou de venezuelano aí através do norte do país, foi todo mundo acolhido, encaminhado e tudo mais. Quando dá qualquer coisa em outros países que vem e recorre ao Brasil, o Brasil recebe sempre de braços abertos, né, mano?
1: É verdade, Gavi, é verdade. Olha, tem uma notícia aqui do Palmeiras. É, acabou de sair aqui, o Piquerez pode ser desfalque no confronto. É por causa da entrada lá, Veloso?
3: Ele viajou,
1: né? Viajou. Mas foi desfalque no treino, já não participou do treino, né? Ele foi substituído no intervalo do jogo, né? Depois da falta do Osório. Inclusive, a gente vai falar sobre isso agora no momento do tricolor, porque, pelo amor de Deus, o Osório poderia ter quebrado a perna no Piquerez, cara, com a entrada que ele deu. É um negócio absurdo, fora da jogada, né? Numa jogada ali de saída de bola.
3: Na defesa,
1: pô. Uma entrada absurda, completamente fora dos limites, mas a gente vai falar sobre isso depois do break rápido aqui no Nova Brasil em Campo, com pão de alhozinho. 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
3: Vamos com informações agora sobre o corredor norte-sul na direção da Zona Norte. Fica bem carregado na passagem pelo Parque Ibirapuera, porém o pior trecho é do Vale do Anhangabaú até o acesso a Tietê. Quem passa esse trecho e acessa a Ponte das Bandeiras, depois começa a fluir melhor. Antes disso, a Tiradentes vem bem carregada por excesso de veículos. Tem a Cruzeiro do Sul com melhores condições para você seguir na direção da Zona Norte. No sentido da Zona Sul, o corredor norte-sul vem carregado da ligação leste-oeste até o Parque Ibirapuera e do aeroporto de Congonhas até o viaduto Washington Luiz. 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
5: 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Aí Jana Salvador tá falando, Gaviva, passa a senha do Wi-Fi, tô precisando de internet. Francisco...
6: É Giscra? Giscra. Com J.
5: Bom.
6: Que é o apelido da Giscreusa.
5: Levi Pedroso.
6: Nota maiúsculo, hein?
5: Levi Pedroso. Pra Fran, o Santos está jogando como uma sinfonia. Olha que beleza, Fran.
7: Tá praticando futebol, né?
5: É.
7: Tá bonito de acompanhar, rapaz.
5: É um chocolate. Francisco Ferreira. O Weber manda um abraço aí pro nosso amigo Veloso. Tá mandado. Um
8: abraço.
5: José Bahia, um abraço pra você. Cadê o João de Oliveira? Cadê? Ricardo Costa, São Paulo ganhará a Sul-Americana. Ô, meu amigo, fala um negócio desse não, Ricardo. Capaz de não passar amanhã pelo Boca Juniors. 18:26, vamos aproveitar essa deixa para falar do tricolor, o São Paulo, que foi derrotado pelo Palmeiras e colocou todas as suas fichas. É, o Tricão, sei que você está dando risada, Tricão.
6: Tá de fralda cheia.
5: Tá de fralda cheia. Pode ter certeza que amanhã é fralda cheia amanhã. Amanhã é jogo decisivo. Eu não achei um que veio apostar comigo. Eu desafiei aqui. Falei, quero ver um me desafiar que o Luciano vai resolver o jogo. Não apareceu um pra falar assim, não, ele vai resolver. Que não vai. Vai esperando o Luciano resolver a partida amanhã. Vai esperando. Vamos falar do São Paulo com o nosso Felipe Oliveira, pra depois a gente falar dessa vergonha que o Dorival fez no final de semana. Mas não é culpa do Dorival, não. Eu falo daqui a pouco. Felipe Oliveira, tudo bem, Felipe?
9: Um abraço, Weber Lima. Um abraço, amigos ligados na Nova Brasil em Campo. Todo mundo sintonizado na Nova Brasil FM. Falamos sobre o São Paulo Futebol Clube, que nesse último sábado foi derrotado no Clássico Choque Rei por 2-0 para a equipe do Palmeiras, jogando fora de casa na Casa Alviverde. O tricolor paulista que entrou nesse duelo com um time 100% reserva. Inclusive, Rafael, goleiro titular da equipe do São Paulo, esteve no banco de reservas dando espaço para Carlos Coronel fazer a sua terceira partida como titular. O tricolor paulista foi derrotado, volta a se aproximar da zona do rebaixamento, desce algumas posições, ficando na 11ª colocação do Brasileirão, com 33 pontos conquistados a 5 da zona do rebaixamento. E agora, muda suas atenções, volta volta suas atenções ao torneio continental, a Copa Sul-Americana, porque nessa terça-feira, às 9h30 da noite, encara o Boca Juniors pelo duelo de volta nas quartas de final do torneio. Vale lembrar, o São Paulo foi derrotado no jogo de ida por 1-0, gol de Merentiel, justamente ex-jogador da equipe do Palmeiras, e precisa vencer por um gol de diferença para levar a decisão para as penalidades ou dois gols para se classificar direto para a semifinal. O técnico Dorival Júnior falou sobre a escolha de ter um time reserva contra a equipe do Palmeiras e uma escolha que gerou críticas da torcida do São Paulo. Jonathan Caleri estava no banco de reservas, está suspenso para esse jogo contra o Boca, mas não foi utilizado. Vamos ouvir o técnico do São Paulo sobre essa escolha de deixar o Caleri os 90 minutos no banco de reservas.
8: O jogo estava sendo muito diferente daquilo que aconteceu a partir da expulsão que nós tivemos. Era um jogo que o São Paulo desenvolvia, um jogo de igualdade de condições com o nosso adversário. A partir do momento da expulsão, houve um desequilíbrio muito grande, é natural. Com relação ao Caleri, ele tem uma lesão que ele vem recuperando, seria um risco grande. E eu optei por não fazê-lo, para que a gente não tenha uma situação agravada. Não que ele não quisesse, de repente até quisesse atuar. Mas nós temos que ter muito cuidado, porque a situação ela é complicada. Ele fez um jogo na terça-feira muito disputado, e nós optamos por deixá-lo de fora para que não o percamos aí por um período maior.
9: O São Paulo se reapresentou e tem uma dor de cabeça. Duas, para falar a verdade. A primeira é Diago, que teve uma entorse no tornozelo no jogo contra o Palmeiras, mas treinou normalmente no centro de treinamento da Barra Funda. Expectativa que esteja à disposição do técnico Dorival Júnior contra o Boca nessa terça. Já o Luciano, que foi um jogador que sentiu a parte posterior da coxa, foi apenas um edema, ainda é dúvida. Faz tratamento intensivo para amanhã, às 9h30 da noite, estar em campo contra a equipe do Boca Juniors. 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Volto com vocês aí do estúdio. Grande abraço, Weber.
5: Grande abraço. A partir das 8h30 da noite, amanhã, transmissão de São Paulo e Boca Juniors, direto do Morumbi, com a narração de Hugo Botelho, os comentários do Veloso e as reportagens do nosso Felipe Oliveira. Estarei ao lado, juntinho do Gavião. O Gavião de locomotiva e eu atrás do Gavião no trenzinho. Vamos lá. Gaviva.
10: É louco,
5: quase,
10: né? Não tem piuí, não, mano.
5: Ô, Veloso. E aí, Veloso, o que você achou da decisão do Dorival de colocar um time reserva num clássico, Veloso?
11: Abriu mão do jogo também, né? A mesma coisa que nós falamos do Corinthians, é do São Paulo. Eu também estranhei demais. Eu esperava até algumas mudanças, né? Eu não entendo, por que o Caleri não joga, cara? Não vai jogar quarta-feira. Depois tem um jogo e a data FIFA vai poupar, preservar jogador. Ó, treinador que fica preservando jogador, você sabe o que acontece, né? Cai. E aí o Dorival, que estava pressionado, que vinha tentando, né, conseguindo uma leve recuperação do São Paulo, já faz uma opção que o torcedor também não vai entender. É clássico. O Abel já fez isso lá atrás também, foi muito cobrado por isso. E o Dorival abriu mão de um jogo como esse, que é clássico, que importa muito pro torcedor. E você quer saber? Esse jogo vale mais do que a Sul-Americana. Você não quer saber de Sul-Americana, né? Quer saber do clássico, do brasileiro, principalmente quando joga contra um grande rival. E o Dorival fez escolhas péssimas. E não dá para depois tentar tirar a responsabilidade, culpar a arbitragem, né? Falar que o jogador do Palmeiras tinha que ser expulso também, porque o Osório foi expulso. O São Paulo, no primeiro tempo, São Paulo jogou como time pequeno. São Paulo, com 10 minutos, já tinha feito 7 faltas. Entrou só para bater. Que estratégia é essa? E depois da expulsão, é claro que o jogo ficou mais tranquilo para o Palmeiras, que fez 2-0 e administrou o resultado, né? Mas mesmo que fosse expulso, que o Dorival veio falar da expulsão, a expulsão não prejudicou o São Paulo. A não expulsão do jogador do Palmeiras, se é que era para ser expulso, na minha opinião, não. Mas mesmo que fosse expulso, o jogo já tinha acabado. Então não ia influenciar no resultado do jogo. Então o Dorival quer mudar um pouco o foco da decisão dele, do resultado, e transferir responsabilidade para a arbitragem, que não teve influência nenhuma no resultado. As decisões dele se influenciaram no resultado do jogo.
5: Fran, você entraria com o time reserva?
7: Weber, eu já mudei minha opinião algumas vezes. Eu acho que é de acordo com a semana, com o que vai acontecendo. Eu falei aqui que se o São Paulo não tivesse ganhado os últimos dois jogos do Campeonato Brasileiro, eu entraria com a equipe titular. Mas como ganhou os últimos dois jogos e deu um respiro na tabela de classificação, e também a Sul-Americana, por mais que às vezes não vale tanta coisa, mas dá uma vaga ali na Libertadores, eu entendo a decisão, eu não critico. Acho que ele até tomou uma decisão boa, talvez não o time todo, mas colocar alguns jogadores, né, dar minutagem para alguns jogadores, o Caleri que não vai jogar terça-feira, o Danielzinho, por exemplo, que não é titular nem, né, não tem sido titular, poderia ser uma opção nesse jogo titular, o goleiro, eu acho que o goleiro, não se deve poupar goleiro, no meu ponto de vista, o goleiro não tem o mesmo desgaste do que os jogadores de linha, e até o primeiro tempo, apesar de ter um número alto de faltas, até o momento da expulsão, o São Paulo estava competindo, estava conseguindo marcar. Mas aí é duro ter que depender de Ferreirinha para fazer gol, de André Silva para poder fazer gol e ficar só se defendendo é muito difícil, principalmente uma equipe como o Palmeiras, que todo mundo sabe dessa bola aérea do Palmeiras, é um ponto forte dessa equipe. E você acaba dando muita liberdade. Como que aconteceu esse gol do Palmeiras? O Coronel ficou lá mais de 8 segundos com a bola na mão. Aí cedeu o escanteio, aí a bola, eles não conseguiram tirar, né, pra frente, cedeu o segundo escanteio. O segundo escanteio foi que aconteceu esse gol da equipe do Palmeiras, do Murilo, né, com o Gustavo Gomes dando ali a assistência. Mas até aquele momento, o Palmeiras estava tendo dificuldade de encontrar os espaços, de fazer ali o Coronel fazer defesas. Então, eu acho que poderia ter saído com um resultado diferente se não tivesse acontecido a expulsão, mas não tem como a gente dizer. Mas no geral, eu acho que não todo reserva, mas um time misto ali, principalmente pelos últimos resultados no Campeonato Brasileiro, deixando claro que também está dando uma prioridade na Sul-Americana no jogo de terça-feira.
5: O Dorival errou ou não em colocar o time reserva?
10: Errou. Né? O ouvinte agora há pouco entrou falando, clássico você não pode poupar, clássico é o que motiva, né? É o brasileirão, é o que o pessoal tá ligado para depois não ser tirado sarro no trampo no dia seguinte, é o orgulho do seu time estar em campo com os melhores jogadores, então não tinha que ter poupado não, mas na cabeça, acho que dos dirigentes do São Paulo e do Dorival, o São Paulo tá mirando tudo e com quase certeza de que vai ganhar a Copa Sul-Americana para seu desespero, Weber Lima.
5: Eu quando vi a escalação, né, no sábado, eu me lembrou o seguinte, primeiro ponto, me lembrou o que eu falei aqui, né? Porque eu acho que a gente tem que ser justo e seguir uma linha, né? O que eu falei aqui quando o Neymar não jogou no gramado sintético? O Santos está morto, ninguém manda no Santos, né? Quem manda é o Neymar, ele escolhe, não é nem o Cuca, nem Marcelo Teixeira. E o mesmo vale agora pro Caleri. Essa história aí que o Dorival contou é história para poder dormir. O Caleri não jogou por causa do sintético. Não jogou por causa do sintético, não quis jogar. Agora, o time reserva, eu fiquei pensando muito nisso, falei, não é o Dorival que é o culpado, é quem está acima do Dorival, porque o técnico, ele é um funcionário do clube. O presidente tinha que chegar no Dorival, falar assim, ó, Dorival, tem essa não, terça-feira, aquele time do Boca, aquela coisa ridícula. Acho que você já viu algum Boca pior do que esse na sua vida, Veloso?
11: Eu não lembro, não.
5: Você lembra, Fran?
7: Não.
5: Não lembra, né? Eu também não lembro. Eu falei, até fiz uma comparação com a minha idade, as pessoas da minha idade que viram aquele Boca jogar, viram aquele São Paulo da década de 90 jogar. A torcida do Boca e do São Paulo estão muito parecidas, né? Viveram as glórias do passado realmente. Mas olhando hoje esses times, tanto de São Paulo e de Boca, dá dó, né? Disputando Sul-Americana como se fosse uma Copa do Mundo, né? Para ver se ganha alguma coisa e a torcida fica um pouco mais calma. Mas o culpado é o presidente ou quem está acima do Dorival Júnior. É chegar pro Dorival e falar, amigão, você é técnico do São Paulo. Não, mas eu vou... Por que que você vai poupar? É clássico, meu amigo. É São Paulo e Palmeiras, é choque rei. Que negócio de poupar? Vamos colocar o time pra valer, porque ele tem ganhado o Palmeiras. Nós vamos ganhar pra subir mais a tabela do Campeonato Brasileiro. Na terça, é o Boca Juniors no Morumbi. Um time fraquíssimo, você tem obrigação de ganhar e acabou. O pior é o seguinte, o pior é se amanhã cair pro Boca. Aí quer dizer, você jogou um clássico fora que dava, pra pelo menos empatar com o time principal, dava.
11: Dá, não sei, mas tem que tentar.
5: Tem que tentar, é isso aí, Veloso. Dava, e aí você perde pro Boca, um dos piores da história aí. Aí vai ficar bonito, Dorival, aí vai ficar bom. É a mesma história do Diniz, vale pro Dorival. Cair pra Boca Juniors, pode tocar o barco também. Pediu o boneco, já fez coisa errada demais nesse período curto que ele voltou ao São Paulo. 18 horas e 38 minutos, vamos com a participação do povo. No 11 943 805 100, você manda a sua mensagem, você participa conosco no Futebol da Nova Brasil.
12: Fala aí, Belima, vamos São Paulo, Ricardo Zona Sul. Ô, oh, ardeu, hein? Ardeu com a porcada, mas não tem problema não. Cair não vai cair, não. Cair não vai azedar, não. Azedar não vai. Um abraço.
13: Boa tarde, Heber Lima, todos da bancada aí. Sobre o Corinthians ontem, vocês estão tirando sarro do Corinthians aí, mas no segundo tempo o Corinthians jogou bem, viu? Merecia essa festa aí com resultado melhor. Depois que o Flamengo virou o jogo, o Flamengo ficou segurando o jogo. Tá? Eu vi o Jorginho chutando a bola para lateral, né? Então, o segundo tempo, depois que colocou os jogadores, alguns jogadores titulares, o time foi bem. Um abraço.
5: Abraço.
14: Fala, Heber Lima, boa noite. Tudo bem? Pode se preparar aí. Corinthians campeão da Libertadores 2026.
5: Ai, ai, ai.
14: E o Paris Saint-Germain que se cuide.
5: Sim.
14: E no Mundial é outra piaba. Abraço, Pietro aqui de Indaiatuba.
15: Boa noite, Gabriel.
11: Cancela,
15: é o Renato de Suzano. Eu falei o contrário, né, grande? Eu falei 2-1 pro Corinthians, pior que foi 2-1 pro Flamengo, né? Mas fazer o quê, né? Boa noite, fica com Deus aí, bancada. É
5: pra nós. Maravilha, 18 horas e 39 minutos, a gente vai pro rápido break, na volta a gente vai falar do Santos, esse Santos que está demais. É, rapaz, voando o Santos.
11: Tem o Neymar.
5: Giro pelo, Brasil e a sua participação conosco no futebol. E o Grêmio anunciou a contratação do técnico Renato Gaúcho. Novo, é, rapaz. Vai pegar o Palmeiras de novo, hein? É, rapaz. Vai estrear contra o Verdão, Gaviva.
11: Ô, louco.
10: É, agora, não só aproveitando, eu esqueci de perguntar aquilo que o ouvinte falou agora há pouco aí através do WhatsApp. É verdade mesmo que o Caleri e o Luciano puseram dinheiro do bolso para pagar funcionários do São Paulo?
5: É.
10: Isso é verdade?
5: Isso é verdade. Eles pegaram e emprestaram dinheiro até receber, mas recebeu na sexta, já receberam de volta. Mas fizeram isso. Uma vergonha. Uma vergonha. São Paulo é vergonhoso, né? Você olha, vou te falar.
11: Pagaram antes do clássico pra ver se dava um negócio.
5: É. Não, aí pagaram pra ver se dava, aí colocaram o time reserva.
11: É, vai. Vai ver o Corinthians daqui duas semanas, três semanas. Quando voltar da Tafi, vai fazer igual. Na semana do clássico contra o Palmeiras, paga a folha.
5: É, mas é. Não. É isso aí. É isso aí. Ou Veloso, como a gente ficou sabendo, né? Tipo, eu não te pago o salário, mas eu te dou um bicho.
11: É, bicho de vestiário.
5: É, bicho de vestiário. Ô, São Paulo, que beleza, hein? Rápido break, voltamos já já no Futebol da Nova Brasil com pão de alhozinho. 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
2: 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E vamos com mais informações do trânsito. A Hermano Marchetti tem obras e um trânsito complicado no sentido do centro, na altura da Praça Pedro Corazza. E isso para o caminho da Lapa também. Nosso ouvinte que vem da Guaicurus e vias do entorno encontra trânsito congestionado, reflexo aí da Hermano Marchetti com problemas no sentido do centro. 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Luana Scardovelli, Nova Brasil FM.
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9: 18 horas e 46 minutos, voltamos com o Nova Brasil em campo, Eduardo Reis. Sul é a segunda divisão aqui da América do Sul e é mesmo o time titular também a perder. O Dorival colocar o time reserva, tira a vergonha dos titulares que perderiam, aí vai jogar contra o Boca sem a pressão da derrota. Quem escreveu aqui foi o Flávio Arte, é isso? Ô Flávio, você tá de brincadeira, né? Olha a teoria da conspiração que você criou aí pra tirar o peso aí do clássico, cara. Vocês estão de brincadeira. Eu quero ver essa conversinha amanhã, depois do jogo do Boca, quando o árbitro apitar o final lá. Aí eu quero ver essa conversinha aqui. Se jogar sério, não tem pra ninguém. O Flamengo papa tudo. Eu sou corintiano, hein? Um abraço. É o Homero Santos. Um abraço pra vocês curtindo o futebol da Nova Brasil. Agora a gente vai falar de um time que está voando no Campeonato Brasileiro. É o terceiro melhor do retorno. Nos últimos 15 pontos disputados, 13 conquistados. É um peixe. Vamos falar do Santos com o nosso Felipe Camargo. Tudo bem, Felipe?
10: Fala, Weber, tudo bem? Um abraço a você, um abraço amigo ligado aqui no Nova Brasil em Campo. Vamos atualizar as informações do alvinegro mais famoso do mundo, que já está focado na decisão pela Copa Sul-Americana. Nesta quarta-feira, às 19h, horário de Brasília, o Santos joga na Arena MRV em Belo Horizonte para defender a vantagem que abriu há quase uma semana por 2-0 aqui na Vila Belmiro. O Santos pode perder até por um gol de diferença, que mesmo assim estará na semifinal da competição internacional. O Cuca comandou uma atividade há pouco no CT Rei Pelé, trabalha o elenco na manhã desta terça-feira e depois do almoço o Santos embarca para a capital das Minas Gerais, onde fica concentrado para este duelo decisivo. Depois do jogo com o Atlético, o Santos não retorna à Baixada Santista, viaja direto a Belém do Pará, porque no sábado tem o Remo pelo Campeonato Brasileiro. Nesta segunda-feira, uma apresentação surpresa, porque havia programação de Rodinei ser apresentado, isso aconteceu, mas Felipe Coutinho foi anunciado e também apresentado junto com o Rodinei. Evidentemente, surpreendeu os jornalistas. Coutinho receberia a camisa 19, mas durante o início da apresentação, O Rony apareceu aqui na Vila Belmiro e entregou a camisa 11, dizendo que se sentia mais confortável em dar ao companheiro a camisa 11. O Rony ficou com a camisa 33, vai jogar com ela a partir de agora. Depois desse processo de apresentação, entrega de camisas, o Coutinho falou sobre a sua saída do Vasco e a questão da saúde mental. Como chega o novo reforço do Peixe, o novo camisa 11, aqui na Vila Belmiro?
0: Olha, futebol sempre foi a minha paixão, né? Por um tempo eu perdi isso, né? Eu acho que qualquer um que trabalha, quando sai de casa, precisa ter um propósito, as coisas precisam fazer sentido, e eu, por muito tempo eu perdi isso. Como eu falei, esse tempo que eu tive fora, eu me reconectei com algumas coisas simples e pequenas que me fez tomar a decisão de vir, né? E o que me motiva é voltar a ser alegre jogando futebol, porque isso é o que eu sempre fiz.

0: de que eu tive que tomar de voltar a jogar no Brasil. Estava lá no Olympiacos da Grécia, estava feliz, mas sempre tinha aquilo no coração, aquela vontade de voltar a sentir esse calor do futebol brasileiro, das torcidas. E a decisão de vir jogar no Santos foi a melhor que eu tive. Eu estou muito feliz com essa decisão que eu tomei junto com a minha família. E em relação a isso, cara, eu sou brasileiro, eu saí daqui em alto nível e muito feliz como que eu posso dizer a palavra, fugiu aqui da minha cabeça, mas a recepção que os jogadores tiveram por mim, isso me deu a confiança de ir dentro de campo e mostrar o meu futebol.
1: Tá então, Felipe Coutinho, que mandou recado ao Vasco falando de como foi a sua saída, né, do Qatar sem custos pro Vasco, falou do carinho, dizendo que se sente em casa no Vasco, mas por que deixou o clube. Ele explicou uma coletiva de mais de uma hora aqui na Vila Belmiro com o Rodinei e com o Coutinho que não estabeleceu um prazo para estrear com a camisa do Santos. Já Rodinei fica à disposição para o duelo desta quarta-feira pela Copa Sul-Americana, Weber Lima.
2: Maravilha, 18 horas e 52 minutos. Fran, mais duas contratações, né? Realmente o do Rodinei já dá uma outra cara para a lateral direita, né? Já não tem o lateral caranguejo. O Igor Vinícius, né, que eu falei que o Santista ia sofrer, mas agora esse não volta mais. Só se o Rodinei for suspenso. Se o Gabriel Menino não estiver bem, né? Que se o Gabriel Menino não estiver bem, cai mais uma posição o Igor Vinícius. Mas, Fran, chegada do Felipe Coutinho, do Cebolinha e do Gabigol. Tá conversando com o Renan aqui, né? No SBT Esportes. O Renan falou que o Cebolinha já fez mais em um tempo do que a maioria o ano todo dos caras que jogam aberto.
3: Ô, brincadeira. Assim, eu gostei muito da contratação do Rodinei, né? Ele não faz somente lateral. Nesse jogo contra o Cruzeiro, ele jogou como ponta direita, aberto. E você vê que ele tem muita qualidade, de fato. E vai ajudar demais, porque faz mais de uma posição também. Do Coutinho, é um bom jogador, tecnicamente muito acima, só que o Coutinho a gente não sabe como que ele tá, né? Já faz um tempo que ele não vem jogando, tava um pouquinho afastado, nem sabemos quando que pode ser essa estreia dele com a camisa do Santos. Agora o desafio do Cuca vai ser colocar todo mundo para poder jogar, né? Porque se antes tinha dor de cabeça porque não tinha peça, agora dor de cabeça é porque tem peça demais. Então, mas melhora muito o elenco do Santos, dá muita qualidade. A gente já viu alguns jogadores, o Cebolinha, o Arthur, quando joga muito bem. Então, o Santos está num momento muito bom, o melhor, né, da temporada, pegando esses últimos meses. A gente até chegou a citar que o Santos tinha muitas chances de rebaixamento e agora já não tem mais, né? Como o futebol, ele é dinâmico e muda a todo momento, né? Você tem duas, três vitórias ali seguidas e você já dá um up na tabela. E não só isso, jogando bem, né? Desempenhando bem.
2: Veloso, quem é que vai marcar nesse time? Jogar Felipe Coutinho, olha, Neymar, Gabigol?
4: Gabigol, vai ser difícil, né? Neymar, Coutinho, Gabigol já dá um desfalque danado sem a bola, né?
2: É.
4: Mas com a bola esse Santos tá jogando, hein? Esse Santos aí com essas
2: contratações. É porque muda, né, Veloso?
4: Muda
2: completamente,
4: patamar,
2: né?
4: Muda tudo.
2: Até pro Neymar, quando o Neymar voltar, não, ele já não vai ter que olhar pro lado e ver o Igor Vinícius, né? E esquerda ver Cabadeiro, já vai ver lá o Cebolinha ou na direita.
4: O Cebolinha entrou bem no
2: bem, time. Pô.
4: Impressionante como tá voando o Cebolinha, como chegou pronto pro Santos. O Arthur também a gente sabe do potencial. Rodinei, agora.
3: Lima também jogou já o último jogo.
4: Lima, o Neymar se recuperando. O Santos vai ficar muito bom. A gente falava exatamente isso que a Fran disse. Falava de rebaixamento, né? Mas se o Santos monta esse time um pouquinho mais atrás, ia ser um time que ia dar trabalho no brasileiro, porque esse time é muito forte, muito competitivo. E o Santos, que agora não pensa mais em rebaixamento, eu acho que é uma jogada até para a reeleição do Marcelo Teixeira, né? Colocou contratações até que estão fora do orçamento do Santos, não sabe como é que vai ser feito isso, se é a empresa do Neymar, mas é uma tacada para a reeleição, porque da forma como o Santos vinha, com dívida, brigando contra o rebaixamento, o time não ganhava de ninguém, o Cuca sendo questionado, ele ia chegar para a reeleição, a chance dele perder era grande. Agora, com essa mudança toda de elenco, de um Santos forte, competitivo, ele vai forte para essa reeleição, né? Até porque se ele perder também, o Santos tem que pagar o Neymar à vista, né? Então, acho que para o Santos é muito importante que o Marcelo Teixeira permaneça por lá.
2: Boa! Ô, Gaviva, e aí, gostou desse time do Santos? Tá ajeitado, hein, Gaviva?

0: Mano, dá pra ver até o semblante da Fran aqui pelo YouTube mudou. Você imagina uma pessoa que ganhava o salário mínimo, assim, o semblante da Fran, eu ganho o salário mínimo, aí o chefe chama na sala e fala assim, você vai ser aumentada em 30.000%, você vai pra R$30.500 por mês aqui. A Fran mudou o sorriso dela, sabe aquela pessoa que tá de bem com a vida? E o torcedor do Santos tá refletido nisso também, porque o Santos tava bem por baixo, né, Weber? Sofrendo, um time sempre falando em rebaixamentos, acabou de voltar de rebaixamento faz pouco tempo, já tava perigando ir pra Série B de novo e agora, pá, né? É, que nem diz o Luiz Ademar, Neymarlândia, né?
1: É verdade. Ô,
2: Gaviva, já tô vendo o Neymar com a taça da Sul-Americana agora, já tô sonhando.
0: Olha aí,
2: já
0: olha
2: é
0: aí,
2: possível
0: falei,
2: isso, já,
1: é, e não é difícil, porque o Santos abriu 2-0 pro Atlético Mineiro, difícil no Galo reverter. E aí depois pega assim, esse ano, que ganhou já 2-0 no Montevideo City Torque. Sei não, acho que o Santos não vai chegar na final da Sul-Americana.
3: Vai ser bem.
1: Dá pra chegar na final da Sul-Americana. Vamos com o nosso giro pelo Brasil com Antônio Lima. Tudo bem, Antônio?
4: Fala, Weber Lima, um grande abraço a você e a quem nos acompanha no Nova Brasil em Campo. Nesta segunda-feira daremos um giro pelo Brasil, trazendo as últimas informações dos clubes brasileiros. Ontem, pela 27ª rodada do Brasileirão, o Flamengo venceu o Corinthians por 2-1 no Maracanã, com gols de Lucas Paquetá e Bruno Henrique. Após o confronto, o técnico do Mengão, Leonardo Jardim, elogiou a vitória rubro-negra.
5: Era uma injustiça muito grande, porque 33 finalizações contra 3 e 10 remates contra 1, se houvesse justiça era 10-1, mas acabou por ser justo e eu acho que o adversário não, hoje não merecia outro resultado sem ser a derrota, sinceramente, apesar de eu achar que o Corinthians é uma grande equipa.
4: Com este resultado, o clube carioca segue na liderança do Campeonato Brasileiro, agora com 57 pontos, e na próxima rodada recebe o Bragantino no Maracanã. O Grêmio foi derrotado dentro de casa de virada para o Vasco por 2-1 e depois da partida o técnico Luiz Castro foi demitido. Mas a diretoria do Grêmio agiu rápido e anunciou nesta segunda-feira a contratação de Renato Portaluppi. O Renato Gaúcho, ídolo tricolor, está de volta ao Imortal para a sua quinta passagem. E hoje, fechando a 27ª rodada do Brasileirão, o Bahia recebe o Remo às 8 horas da noite na Arena Fonte Nova e, em caso de vitória do Esquadrão de Aço, o Bahia assume a quarta posição, que no momento é ocupada pelo Fluminense, e entra na zona de classificação para Libertadores. Weber Lima.
1: Tá certo. É, só para fechar, que tem pouco tempo agora, o Leonardo Jardim está de brincadeira. Esse negócio do se fizesse 10-1, isso não existe no futebol, pô. Já falei, já, São Paulo e Liverpool. São Paulo jogou nada, foi lá, fez o gol com o Aloísio, ou com o Mineiro, e se defendeu o tempo todo.
2: A Corinthians e Chelsea.
1: Também. 2012. O Inter e Barcelona, um pouquinho antes. É, para com isso, isso aí não existe no futebol. Fran, um grande beijo e até...
2: Quarta-feira.
1: E o Veloso, até amanhã, Veloso.
3: Amanhã estamos aqui, amanhã tem jogo de São Paulo contra o Boca.
1: Vamos ver, eu não achei um cara, Gaviva, para apostar em Luciano. Capaz de nem jogar.
0: Não.
1: Se ele não jogar, não, o São Paulo passa.
0: Você ia apostar cerveja? O que você ia apostar aí?
1: Ah,
0: você quer apostar uma cerveja? Eu aposto uma cervejinha com você, já que você não encontrou ninguém, Weber.
1: Então, você acha que o Luciano vai decidir?
0: É, só pra tentar ganhar uma cerveja. Se o Luciano fizer um gol amanhã, eu ganho? Se o Luciano fizer um gol amanhã contra o Boca, eu ganho uma caixa de cerveja?
1: É, ganha. E aí, se ele não decidir, não fizer nada, aí você me paga uma.
0: Aí eu te pago, 12 latinhas.
2: Um aí já tá kit, Gaviva, tá porque ele tá devendo aí, Gaviva.
1: Fardi. Fardi. É verdade o que eu tô devendo aí, Gaviva. Um fardinho, então. Fechado, Gaviva. Tá bom. Grande abraço, até amanhã. Fechado,
0: então. Se Deus quiser, um abraço, beijo pra todo mundo.
1: Valeu, valeu, Veloso. Fran, a gente fica por aqui e amanhã a gente vai falar muito deste jogo da Copa Sul-Americana entre São Paulo e Boca, que você vai curtir aqui na Nova Brasil a partir das 8h30 da noite. E lógico que às 5h30 da tarde tem o Nova Brasil em campo. Obrigado pela audiência, pelo carinho. Fiquem com Deus, até amanhã. Tchau.
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4: Vamos com mais informações do trânsito. Você que vem pela Avenida Brasil no sentido Parque Ibirapuera, trânsito começa a congestionar na altura da Rua Argentina e vem assim quando e para até o acesso a Pedro Álvares Cabral por excesso de veículos. Busque o caminho alternativo da Groenlândia. Tem que ter paciência ali na altura da Veneza, mas vale a pena insistir mesmo com pontos de lentidão para você evitar uma boa parte desse trânsito complicado no sentido Parque Ibirapuera. 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Luana Scardovelli, Nova Brasil FM.
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7: Nesta semana teremos a definição das semifinais da Copa Sul-Americana. Amanhã no Morumbi, a partir das 20h30, a Nova Brasil transmite São Paulo e Boca Juniors. Lembrando que na primeira partida na Argentina, em La Bombonera, o time da casa derrotou o Tricolor por 1-0. Portanto, São Paulo precisa vencer por um gol de diferença para levar as penalidades. 2 ou mais para garantir a vaga direta. E nesta terça também teremos em São Januário Vasco e Santa Fé, primeira partida no El Campín em Bogotá, na Colômbia, que ficou no empate sem gols. Quem vencer no Rio de Janeiro avança à próxima fase, se permanecer o empate, penalidades. Weber Lima para a Nova Brasil FM.
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13: Deixa Gilberto Gil.

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3: Vamos com informações do trânsito. Rua Funchal, Dr. Chucri Zaidan, Berrini, esse corredor não vale a pena no sentido do bairro. Muita gente buscou esse caminho alternativo para evitar a Pinheiros, que também segue lenta, e o trânsito já travou. Vale mais o caminho alternativo da Santo Amaro, principalmente após a Hélio Pellegrino, que funciona bem mais tranquilo para você. 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Luana Scardovelli, Nova Brasil FM.
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16: Esta é Gal Costa.

Nova Brasil, som dos Paralamas, La Bella Luna, agora 7h53, está chegando João Marcelo Boscoli e, claro, o novo sempre vem. Fique na sintonia.

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3: Vamos agora com informações sobre a marginal do Rio Tietê. Você que segue no sentido da Ayrton Senna encontra muita lentidão na expressa. Da Anhanguera até a ponte da Freguesia do Olde teve uma ocorrência. Evite a expressa, busque central e lateral nesse trecho que funciona bem mais tranquilo. Passando a ocorrência, volta a parar o caminho da ponte do Limão até a ponte do Tatuapé. 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Luana Scardovelli, Nova Brasil FM.
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4: Olá, eu sou João Marcelo Boscoli e começa agora o novo Sempre Vem aqui na Nova Brasil. Toda segunda-feira, 8 horas da noite, temos esse encontro com o melhor da nova música brasileira. E a gente começa com Denso e Danço, com a cantora Agnes Nunes. Essa faixa encerra o EP Novela. A música combina dub samba, violão e sintetizadores numa produção assinada ao lado de Yuri Rio Branco e Théo Silva. O som embala a história de uma mulher madura que não aceita amores vazios, unindo momentos de introspecção com uma atmosfera leve e dançante. O Novo Sempre Vem começa agora para todo o Brasil. 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

0: Você acabou de ouvir Jadsa, dela mesma, Sol na Pele. Ouvimos também Tami com Ainda é Pouco e Jader com Joyce Elane em Fica Comigo. Se você estiver em São Paulo no dia 21 de outubro, Blue Note, 10 horas da noite, você pode assistir o novo Sempre Vem, nossa banda ao vivo com o Rian Fidelis, Gustavo Vaz, Flávia K, Jorginho Neto e 2 de 1. A gente está te esperando lá, o novo Sempre Vem ao vivo. Agora a gente vai ouvir Molho e Dendê, música da Juma com participação do Cupertino. A faixa faz parte do álbum Tropicana Tempestade, disco lançado pela cantora. A canção foi escrita pelos dois e mistura a MPB com sintetizadores e batidas eletrônicas na produção do Júlio Raposo.
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0: Você ouviu a Melly em Bem Te Vi. Ouvimos também Raquel Reis em Jorge Ben e Dora Sanches na música Passarinho. Agora o Novo Sempre Vem vai dar um pulo na redação da Nova Brasil, saber das novidades com Henrique Oliveira. O Novo em Cena.
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3: Hoje o Novo em Cena tá importante. Vamos lançar em primeira mão o single Sanfoneira, do cantor e compositor Flávio Deli. Forró com produção de João Ferreira, premiado pelo Grammy Latino. Mas o Flávio fala melhor pra vocês desse lançamento. Se liga só.
4: Aqui é Flávio Deli e eu tô aqui pra te convidar a ouvir o meu novo single, Sanfoneira, que vai ser lançado dia 18 de setembro, mas tá disponível em primeiríssima mão aqui na Nova Brasil. E aproveito pra te chamar pro show de lançamento desse single em São Paulo, lá no Bona. Vai ser dia 23 de setembro, às 8 da noite, numa quarta-feira. E os ingressos estão lá na minha rede social, Flávio Deli, no Instagram, ou então na Eventim. Até lá.
3: E eu sou Henrique Oliveira e você me acha nas redes sociais com @henriquezinho23. E esse foi um lançamento exclusivo do Flávio Deli aqui no Novo em Cena, Sanfoneira.

0: Você ouviu Pedro Emílio e Rian Fidelis na canção Você Foi. Você ouviu também Felipe Toca e Duda Beat, Olhar de Quem Não Presta, e Pedro Emílio com Lué de Luna na canção Reticente. Não esqueça, toda segunda-feira, 8 horas da noite, temos uma hora com o melhor da nova música brasileira. O Novo Sempre Vem é um espaço aqui na Nova Brasil, onde a gente apresenta a nova música brasileira, artistas novos que já são muito conhecidos e talvez algum artista que você nunca tenha ouvido. Então não esqueça, toda segunda-feira, 8 horas da noite. E agora, abrindo a última sequência de hoje, vamos ouvir a música Nocaute, presente no novo álbum do Jean Tassi, Acrônico. Essa gravação traz a participação especialíssima da Lineker. O produtor Yuri Rio Branco montou a base e o Jean escreveu os versos na hora, assim, automaticamente, de primeira. Na sequência, quando a Lineker chegou, completou, como ela disse, deu uma canetada, e aí essa música nasceu. Nocaute, Jean Tassi e Lineker. Nova Brasil, aqui o novo sempre vem.
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16: Em Brasília, 19 horas.
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17: Olá, boa noite.
16: Boa noite para você que nos acompanha em todo o país.
17: Segunda-feira, 14 de setembro de 2026.
16: E vamos aos destaques do dia.
17: Programa de renovação de frota inclui motoristas de transporte escolar e de carga.
16: Agora é lei, medida que já atende mototaxistas, taxistas e caminhoneiros. Graziele Bezerra.
18: O programa oferece financiamentos mais acessíveis de veículos utilizados em atividades remuneradas, como transportes de passageiros e entregas.
17: SUS começa a oferecer vacina Pneumo 20 para quem tem mais de 85 anos.
16: Imunizante amplia a proteção contra bactérias. Contra bactéria, apontada como a causa mais comum de infecções respiratórias em todas as faixas etárias. Thaísa Vitória.
19: Segundo o Ministério da Saúde, a estimativa é de que mais de 2 milhões e 300 mil pessoas façam parte do público-alvo em todo o país.
17: Mais segurança na hora de voar.
16: Já estão valendo regras mais rigorosas contra passageiros indisciplinados. Gabriela Noronha.
20: As medidas vão da orientação à multa e, nos casos mais sérios, à suspensão de voar.
17: E na apresentação, Luciana Vasconcelos e Nazi Brum.
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17: Financiamento de carros e motos para quem usa esses veículos como instrumento de trabalho.
16: Uma lei sancionada hoje garante a continuidade de programa de renovação de frota e inclui também veículos de transporte escolar.
18: Com a sanção da lei, o Move Brasil terá continuidade e passa a se tornar uma política permanente. O programa oferece financiamentos mais acessíveis de veículos utilizados em atividades remuneradas, como transportes de passageiros e entregas. Agora, além de mototaxistas, taxistas e caminhoneiros, motoristas de transporte escolar também vão poder renovar suas frotas, com taxas de juros mais baixas. As regras para essa categoria ainda serão regulamentadas. O ministro da Secretaria-Geral da Presidência da República, Guilherme Boulos, comentou que o programa também permite a aquisição de carros elétricos.
21: O carro elétrico é um desejo dos taxistas, dos motoristas, porque para além do ganho ambiental, o carro elétrico tem um custo operacional muito menor do que a gasolina ou álcool. E o Move Brasil também priorizou carros elétricos ou híbridos para que pudessem ser utilizados por essas categorias que